Paulo, Dia Mundial da Amamentação, Dia do Poeta de Literatura de Cordel. Fazem aniversário Ney Matogrosso, cantor brasileiro, Bruna Lombardi, modelo e atriz, Felipe Camargo, ator, Andréa Salvetão, atriz brasileira, Gabi Amarantos, cantora brasileira e Djamila Ribeiro, escritora, ativista e filósofa brasileira. Vamos voltar no tempo. Foi em 1914 que o exército alemão invadiu Luxemburgo e deu início à Primeira Guerra Mundial. Em 1993, Cruzeiro Real passava a ser a moeda oficial do Brasil. Em 2004, um incêndio no supermercado em Assunção, Paraguai, matou ao menos 464 pessoas e feriu outras 409. Em 2022, o IBGE começava oficialmente o Censo 2022, atrasado em 2 anos por causa da pandemia de Covid-19. A gente fica por aqui com a ajuda do rádio. Amanhã tem muito mais pra você. Até lá!

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Este é o Central Mix, começando agora aqui na rádio e com certeza é pra não deixar você parado, hein? Eu sou Márcio Edson e te acompanho nesta pré-baladinha do fim de semana. Este fim de semana está mais do que especial. O Central Mix está só com as porradas e é com isso que vamos começar. Então, aperte o cinto, o Central Mix está no ar.

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1: 9:32.
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6: E nosso último bloco deste Central Mix está simplesmente fantástico, hein? Mas eu já deixo avisado que na semana que vem tem muito mais aqui mesmo. Então o encontro está mais do que marcado, beleza? Excelente balada, excelente curtida. Se cuide, use sempre preservativos e beba com moderação, né? Semana que vem tem mais Central Mix. Até lá, valeu!
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0: semana. 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
2: Hora certa, 9:57.
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4: As horas.
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5: Olá, este é o Giro de Notícias. Eu sou Alan Barbosa e você acompanha os destaques do momento. A Agência Nacional de Energia Elétrica, ANEEL, vai manter a bandeira tarifária amarela no mês de agosto. Com isso, o usuário permanece pagando um adicional de R$1,88 a cada 100 kWh consumido. A bandeira amarela é um alerta ao consumidor sobre condições desfavoráveis na produção de energia elétrica. A Itália suspendeu por um mês a livre circulação de pessoas na fronteira com a Espanha, após cerca de 60 mil imigrantes marroquinos entrarem em Ceuta, um território autônomo espanhol no continente africano. Muitos marroquinos já decidiram voltar por conta própria. 57 pessoas morreram ao tentar a travessia pelo mar. Os pré-selecionados no processo seletivo do Fundo de Financiamento Estudantil, FIES, para o segundo semestre, têm até a próxima segunda-feira para complementar as informações de suas inscrições. O prazo para esta etapa do processo seletivo começou nesta sexta-feira. O procedimento deve ser feito no site do FIES Seleção, com login do portal Gov. O Aeroporto Internacional de Guarulhos foi palco de um tiroteio na tarde desta sexta-feira. De acordo com informações da Polícia Federal, a corporação entrou em confronto com 10 bandidos que tentaram invadir o aeroporto pela cerca, portando drogas. A Polícia Militar e a Polícia Civil ajudaram no combate aos criminosos. O objetivo dos traficantes era entrar na área aeroportuária através do canal de esgoto. O Campeonato Brasileiro dá uma pausa nesta semana para a realização dos jogos das oitavas de final da Copa do Brasil. Neste sábado, às 17h30, tem Vasco e Fluminense no Maracanã. Às 19h30, o Atlético Mineiro recebe o Juventude na Arena MRV. E às 21h, tem Santos e Remo na Vila Belmiro. No domingo, no Nubank Park, o Palmeiras recebe o Fortaleza. Às 16h, Chapecoense e Cruzeiro se enfrentam na Arena Condá às 18h30. No Maião, o Mirassol enfrenta o Grêmio às 18h. Também no domingo, às 19h30, o Internacional joga contra o Corinthians no Beira-Rio. O último jogo das partidas de ida das oitavas de final da Copa do Brasil acontece na segunda-feira, 21h, quando o Atlético Paranaense recebe o Vitória na Arena da Baixada. O Giro de Notícias é uma produção da Agência Rádio Web. Texto e apresentação Alan Barbosa, edição Tiago Pedruzzi.
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0: Muito prazer, eu sou o Renato Neves, o seu amigão aqui do rádio e pronto, preparado e querendo para mais uma edição do nosso As Preferidas do Velho. É hora da gente curtir o fim de semana e matar saudades também com o melhor da música dos anos 80, dos anos 90 e do início dos anos 2000. O que é que você tem mais saudade da década dourada? Qual é a década dourada para você? Os anos 80, ali os anos 90, o iniciozinho ali dos anos 2000, pegando até 2010. Nossa, tem tanta coisa boa para lembrar através do fantástico mundo da música. E a nossa proposta aqui a partir de agora é essa: é completar o seu fim de semana, complementar o seu fim de semana, trazendo muita música, muita alegria e, é claro, o passado de volta para você. O passado de presente para você. Vamos juntos? Serão 2 horas de programa. A partir de agora é só alegria. Você pode participar conosco pelo WhatsApp, pelas redes sociais aqui da rádio, pela minha rede social também, @RenatoNeves42. Quero saber de onde que você tá ouvindo aí a nossa programação, a nossa rádio, a mais ouvida, completando o seu fim de semana com muita alegria. Que bom, né, pessoal? Vamos lá então, sem muito papo, já vem chegando minha primeira de hoje.
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1: Um ótimo fim de semana pra todo mundo. Mais uma vez, muito obrigado pelo carinho. Onde quer que você esteja ou para onde quer que você vá, sinta-se sempre muito abraçado por toda a família aqui da rádio. A nossa rádio sempre pensando em você, uma programação de qualidade, muito mais amor, muito mais sucesso e nesse horário, muito mais saudade também. Mais uma vez, prazer, eu sou o Renato Neves, o seu amigão aqui do rádio, para a gente passar esse fim de semana juntinhos. Pode ser hoje o melhor fim de semana da sua vida. Só depende de você, viu? E a nossa proposta de matar saudades continua em pé, trazendo o melhor dos anos 80, dos anos 90 e o início dos anos 2000. Tem muita gente boa aí antenada, curtindo a programação, junto aqui conosco, participando pelas redes sociais. Muito obrigado ao Elias, do centro da cidade. Alô, alô, Elias! Valeu, carinho, tamo junto, hein? Mandar aqui abração super especial para o Jefferson, lá no Goiás, também interagindo através das redes sociais. Obrigado, meu queridão. Tá faltando só você, viu? Manda a sua mensagem, participa. O que você tá achando do programa? Críticas, elogios, sugestões? Manda aí pra gente. Tem o meu Instagram também, @RenatoNeves42. Um ótimo fim de semana. A você também é aniversariante do dia. Se hoje é o seu aniversário, poxa, que legal! Parabéns! Sucesso, amor e muitas felicidades. Acima de tudo, muitas bênçãos dos céus. É o que a gente sempre deseja. Muita vida na sua vida. Simbora com mais saudades, as preferidas do velho continua. 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
1: 10:32.
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4: Volta pra trazer sucesso, qualidade e muito mais você no ar. O meu abraço às muitas amigas donas de casa, a você chefe de família, a você trabalhador, a você trabalhando agora, tem muita gente trabalhando no fim de semana nesse horário. Opa, bom trabalho então. Muito obrigado pelo carinho, hashtag é nóis, tamo junto, hein? Eu trabalhando daqui, você trabalhando daí e a gente se divertindo, ouvindo o melhor da música na década dourada, nas décadas douradas, né? Anos 80, anos 90 e o iníciozinho ali dos anos 2000. Qual é a música que você acha que tá faltando aqui? A regra é essas músicas do passado que fazem a gente recordar, fazer uma viagem bacana, a nossa mente viajar a 1000 por hora, é a máquina do tempo com o programa As Preferidas do Velho. A nossa rádio pensa em tudo, não deixa você sozinho no fim de semana, nananina não. Muito obrigado de coração a você, em casa, no carro, no trabalho, viajando, aí junto com a família, o seio familiar, que legal, né? Aproveitar o fim de semana, claro, ouvindo a rádio mais amada do planeta. Tá preparado? Nossa segunda meia hora começa agora, trazendo muita música boa, muita descontração e, é claro, a saudade que não pode faltar.

programas preferidas do velho continua aqui na nossa programação, na sua emissora líder. Gente, um ótimo fim de semana. Esse pode ser, como eu sempre falo, o melhor fim de semana da sua vida. Só depende de você. Vá atrás dos seus sonhos, busque aí aquilo que você quer realizar, a sua meta de vida. Se é ser um grande profissional na sua área, se é ter uma família feliz, se capacite ao máximo para que os seus sonhos se realizem. É sempre assim, não é verdade? Só depende da gente. Muita paz, muita bênção, um grande abraço para todo mundo. Prazer mais uma vez, eu sou o Renato Neves, o seu amigão aqui do rádio. E a gente segue juntos, trazendo muita saudade, muita música boa. Esse batidão gostoso do fim de semana. É trazendo a saudade sem perder o climão do fim de semana. Tanta gente que estava aguardando aí o fim de semana chegar, para a alegria de muitos e a felicidade de todos, chegou o fim de semana. Vamos lá então, trazendo mais músicas. Aumenta o som, DJ. 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

0: rádio é muito mais som legal. Abraçando aí toda a gurizada. Tem muita gente nova aí, muita gente jovem, com menos de 30, com menos de 20, acompanhando também o quadro As Preferidas do Velho. Poxa, bacana, obrigado, valeu o carinho aí, hein? Volte sempre. Essa é nova geração, também curtindo as músicas do passado, dos anos 80, dos anos 90 e o início ali dos anos 2000. Muito, muito, muito obrigado. Compartilhe o nosso som, manda pra galera aí no aplicativo, pra família, no grupo da família do WhatsApp. É sempre bom a gente reaproximar as pessoas através das ondas do rádio. É isso aí, o rádio ainda é campeão de audiência, sempre se modernizando. Pessoal, o intervalo, a gente volta já já trazendo a nossa segunda hora, né? Direto aí, nossa segunda hora, com muita música, muita saudade, aqui ó, nas preferidas do velho.
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2: 10 horas e 50.

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1: De volta, trazendo as preferidas do velho, sucesso, amor e paz. Alô você, galera com mais de 30, tá amando esse programão. Você encontrou marcado de todo fim de semana aqui na nossa emissora líder, trazendo o melhor da saudade pra você, é o passado, de presente pra você. Um bom fim de semana, muito obrigado a você aí, motorista, né? Obrigado pela carona, é sempre bom estar com você, boa viagem, vai com Deus, volta com ele também, tá curtindo o melhor da saudade, acompanhando aqui na emissora líder, o programa mais manjado, mais aguardado do fim de semana, que é as preferidas do velho. Ó, deixa eu aqui falar pra você que essa já é a nossa segunda hora, são 2 horas de programa, trazendo muita saudade, e a gente se encontra todo fim de semana aqui na programação, nesse mesmo horário, aqui na nossa rádio, comigo, Renato Neves, o seu amigão do rádio, arroba RenatoNeves42 é o meu Instagram, pra gente se conhecer melhor, fazer amizade, e esse nosso jeito, né, pessoal, de fazer FM, que só a gente tem. Ninguém faz como a gente faz, agitando o fim de semana e trazendo o melhor da saudade pra você. Vamos lá que tem mais? Posso soltar mais músicas aqui? Aumenta o som, DJ, que agora a saudade vem com tudo!
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0: ótimo fim de semana pra você do outro lado do rádio. Que legal ter você junto conosco. Onde quer que você esteja, para onde quer que você vá, sinta-se sempre imensamente abraçado por toda a família aqui da rádio, acompanhando pelos aplicativos, pelo Radiosnet, da forma tradicional que é via rádio. Enfim, hoje tá tão assim modernizado que a gente consegue acompanhar a rádio em várias plataformas. É para o mundo agora, é? Não tem mais fronteiras, é o som sem fronteiras. Abraçar você ouvindo a gente pela primeira vez, seja muito bem-vindo, seja muito bem-vinda. Nosso encontro marcado todo fim de semana a partir de agora, hein? Todo fim de semana a gente se encontra trazendo um quadro As Preferidas do Velho pra você aí do outro lado relaxar, acompanhar, né? O melhor da música dos anos 80, dos anos 90 e o início ali também dos anos 2000. Falando nisso, já vem chegando mais saudade, é menos papo, é mais músicas e é muito mais o seu fim de semana no ar.
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1: Opa, programas preferidas do velho aqui na nossa rádio, é Som Digital. Fala aí, que fim de semana maravilhoso é esse, hein? Abraçar você curtindo a gente, pessoal do Mato Grosso do Sul, pessoal de Roraima, alô você no Pernambuco amado, pessoal do Nordeste, a você de São Paulo, a você do Rio de Janeiro, Brasil inteiro conectado com o programas preferidas do velho. Bom demais, hein? Obrigado, Jéssica, do centro da cidade, ao meu amigo Ronaldo da academia, tem também o Elisandro, motorista, valeu gente boa, boa praça, obrigado pelo carinho, tá aí curtindo essas músicas que fazem a gente recordar o passado. Intervalo, a gente volta já já e rapidinho, trazendo nossa última meia hora juntos. Não sai daí não, a gente volta já.
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3: 11 horas e 30 minutos.

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7: Programas preferidas do velho aqui na nossa rádio, agitando o seu fim de semana. Um bom fim de semana pra você em casa, no carro, no trabalho, viajando, chegando agora do trabalho. É tanta gente boa, tantas possibilidades. Muito bom ter você conosco, hein? A você motorista, a você vigia, a você guarda municipal, a você trabalhador, a você autônomo, a você procurando emprego, todo mundo aí relaxando no fim de semana, curtindo o nosso As Preferidas do Velho, né? Nosso programão As Preferidas do Velho. Mais uma vez, prazer, eu sou o Renato Neves, essa é a nossa última meia hora juntinhos, trazendo o melhor da música, o melhor da saudade. Ó, se der brecha aqui, a gente vai até mais duas horas de programa, né? Trazendo muita música boa, muita saudade, porque isso é bom, mexe com a gente, vai lá do fundo do baú e mexe na nossa alma, nosso coração, trazendo os anos 80, os anos 90 de volta, essa galera aí com mais de 30, 40, ô, coisa boa, é a gente matar saudades. Fala sério, o que é que você tem mais saudade da infância, da pré-adolescência, do primeiro emprego, do primeiro amor, do primeiro beijo, da amizade da infância? São tantas possibilidades também, e aqui a gente ajuda você a turbinar isso, a saudade, de uma forma ainda mais potencializada, através do fantástico mundo da música. Vamos lá então, de volta às preferidas do velho.

Caras do Velho aqui na nossa rádio com tudo. Muita saudade boa rolando, né, pessoal? Essas músicas que fazem a gente viajar ao passado a 1000 por hora. Ô, coisa boa é dividir esse momento especial com você aí do outro lado do rádio. Esteja aonde estiver, para mais de 200 emissoras do Brasil, o nosso programa. Muito obrigado pelo carinho, hein? Muito obrigado a oportunidade de estarmos juntos nesse fim de semana. Bom estar com você, contar com você, a sua nobre audiência, seja você em casa ou no trabalho, esteja você onde estiver, bom demais, de verdade. Gente, vem chegando as últimas de hoje, já fica o nosso encontro marcado para o próximo fim de semana, mas daqui a pouquinho eu volto só pra dar tchau. Então vamos lá, aumenta o som, que as últimas das preferidas do velho, edição deste fim de semana, estão chegando, começa agora.

finalzinho do horário, galerinha. Só resta agradecer a você, o carinho, o rádio ligado, a sua participação. A gente se encontra agora somente no próximo fim de semana, trazendo muita música boa, muita saudade, a sua participação, a sua companhia aí do outro lado, e eu também, o Renato Neves, o seu amigão aqui do rádio. Beijo, abraço, obrigado, valeu, bom fim de semana, sucesso pra todo mundo. A gente se encontra por aí.

0: meia-noite e um minuto.
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0: Tá começando o Toca Tudo. Eu sou Fernando Medeiros, só tá começando o Toca Tudo de hoje.
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2: A previsão para este domingo na região sudeste é de tempo estável na maior parte dos estados. A massa de ar seco mantém o predomínio de poucas nuvens e favorece a elevação das temperaturas durante a tarde. Em São Paulo, a mínima é de 14 e a máxima de 27 graus, com poucas nuvens em todo o estado. No Rio de Janeiro, os termômetros variam entre 15 e 30 graus. A previsão também é de poucas nuvens. Em Minas Gerais, Belo Horizonte registra mínima de 10 e máxima de 27 graus. Com poucas nuvens predominando em todas as regiões. Já no Espírito Santo, Vitória terá mínima de 18 e máxima de 27 graus. O estado terá muitas nuvens, principalmente entre o litoral e o norte capixaba. As informações são do Instituto Nacional de Meteorologia. Viviane Bessa, o tempo e a temperatura.
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2: Hora certa. 0 hora e 30 minutos.

0: 0:46.
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1: 1:02. 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
3: Este é o Giro de Notícias. Eu sou Alan Barbosa e você acompanha os destaques do momento. A Agência Nacional de Energia Elétrica, ANEEL, vai manter a bandeira tarifária amarela no mês de agosto. Com isso, o usuário permanece pagando um adicional de R$1,88 a cada 100 kWh consumido. A bandeira amarela é um alerta ao consumidor sobre condições desfavoráveis na produção de energia elétrica. A Itália suspendeu por um mês a livre circulação de pessoas na fronteira com a Espanha, após cerca de 60 mil imigrantes marroquinos entrarem em Ceuta, um território autônomo espanhol no continente africano. Muitos marroquinos já decidiram voltar por conta própria. 57 pessoas morreram ao tentar a travessia pelo mar. Os pré-selecionados no processo seletivo do Fundo de Financiamento Estudantil, FIES, para o segundo semestre, têm até a próxima segunda-feira para complementar as informações de suas inscrições. O prazo para esta etapa do processo seletivo começou nesta sexta-feira. O procedimento deve ser feito no site do FIES Seleção, com login do portal Gov. O Aeroporto Internacional de Guarulhos foi palco de um tiroteio na tarde desta sexta-feira. De acordo com informações da Polícia Federal, a corporação entrou em confronto com 10 bandidos que tentaram invadir o aeroporto pela cerca, portando drogas. A Polícia Militar e a Polícia Civil ajudaram no combate aos criminosos. O objetivo dos traficantes era entrar na área aeroportuária através do canal de esgoto. O Campeonato Brasileiro dá uma pausa nesta semana para a realização dos jogos das oitavas de final da Copa do Brasil. Neste sábado, às 17h30, tem Vasco e Fluminense no Maracanã. Às 19h30, o Atlético Mineiro recebe o Juventude na Arena MRV. E às 21h, tem Santos e Remo na Vila Belmiro. No domingo, no Nubank Park, o Palmeiras recebe o Fortaleza. Às 16h, Chapecoense e Cruzeiro se enfrentam na Arena Condá às 18h30. No Maião, o Mirassol enfrenta o Grêmio às 18h. Também no domingo, às 19h30, o Internacional joga contra o Corinthians no Beira Rio. O último jogo das partidas de ida das oitavas de final da Copa do Brasil acontece na segunda-feira, 21h, quando o Atlético Paranaense recebe o Vitória na Arena da Baixada. O Giro de Notícias é uma produção da Agência Rádio Web. Texto e apresentação Alan Barbosa, edição Thiago Pedruzzi.

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1: 1:38.
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4: O Partido Verde vai apoiar a candidatura do presidente Lula à reeleição nas eleições de 2026. A decisão foi anunciada em convenção partidária realizada nesta sexta-feira com transmissão via internet. De acordo com a legenda, o objetivo é manter um diálogo com as forças democráticas. O partido defende um projeto de país que alie crescimento econômico, proteção do meio ambiente e melhoria da qualidade de vida da população. A convenção nacional do PT, que deve tornar oficial a candidatura da chapa de Lula e Geraldo Alckmin para mais um mandato no Palácio do Planalto, acontece neste domingo em São Paulo. As convenções partidárias começaram em 20 de julho e vão até o dia 5 de agosto para que partidos e federações partidárias decidam sobre coligações e candidaturas próprias para as eleições gerais de 2026. Da Rádio Nacional em Brasília, Gabriel Bruno.
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7: Eba, tô chegando, você tá bem, é? Ah, sou top 7, tá trabalhando, tá de boa descansando, você tá viajando, é? Obrigado pela carona, a partir de agora, bora curtir muita música nova no top 7, sem intervalo, você sabe, né? Então vem.
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7: Pra começar, Marcos e Belucci, Pena que você já namora.

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Tite, Tito e Márcia Felipe. Resolva ou reclama? Continua, ó.

0: RC7, tocando Matheus e Cauã e Simone Mendes, Meu Silêncio.
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0: Antes, Corey Simpson, Baby Blue, teve a Alice Just com Carl Gill, teve também Tito e a Márcia Felipe, né? Resolvo Reclama, Ed Brito e Samuel com Regravação Toda Mulher, Sorriso, Ferrugem, Grupo Benza Deus com Perdas e Ganhos, e abrimos com Marcos e Velucci, Pena Que Seja Namora. Ó, já fui lá no meu Instagram, @JoelCabralVoz, me conta de onde você tá me ouvindo, tá? E eu já agradeço por aqui, quero ser participante, quero te conhecer lá, tá? @JoelCabralVoz, esse é o meu Instagram. Bom final de semana pra você, pra sua família, tá lindona? Certo, amigão? Te espero. Até lá, tchau.
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3: E a hora certa.
1: 2:03. 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

Hoje é dia 2 de agosto, hoje é o dia do início da Semana da Cultura Nordestina. Hoje é o Dia Nacional da Natação. Tem aniversário de João Kleber, apresentador de TV brasileiro. Vamos para os fatos históricos. Foi no ano de 1980 que uma bomba explodiu na estação ferroviária de Bolonha, Itália, matando 85 pessoas e ferindo mais de 200. Em 2001, pelo menos 60 pessoas morreram e 800 desapareceram devido a inundações e desabamentos de terras na ilha de Nias, Indonésia, situada a oeste de Sumatra. Em 2015, morria Issam Tiba, médico, colunista e escritor brasileiro. Amanhã tem mais Agenda do Rádio pra você. Até

Brasil para todos ligados aqui com a gente. Sejam todos bem-vindos, vamos nessa. Abra o sorriso, bom final de semana, estamos nós aqui juntos. Música, sucesso, muita descontração, alegria, é sucesso.

0: melhores do Brasil. Mais um final de semana. Pra toda a família, pra você, meu amigo, é pra você, minha amiga, pra você, minha amiga dona de casa, pra rapaziada, pra todos que estão também no trabalho a partir de agora, transmitindo também todas as emissoras, transmitindo aqui o nosso programa Melhores do Brasil. Obrigado pelo carinho da audiência de toda essa turma boa e amiga que estão ligados e antenados aqui com a gente.
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0: Não é grande coisa não, mas estamos nós juntos em mais uma vez no programa Melhores do Brasil, com música, com mande tudo. Áudio. Mande áudio aí para o Pix Premiado 819-9710-8896. Temos áudios aqui, né? Lá de Guarulhos. Temos sim, chegou essa semana aqui, né? O Simval Borges e o Pedrinho. Toda a turma aí, fazendo as músicas, os jingles, né? Do Pix Premiado. Toda vez ele manda aqui pra mim. É uma figura. Tem ele aqui nesse programa de hoje também, participando aqui, junto com milhares e milhares, né? A você que é o nosso ouvinte de carteirinha, todo final de semana tá também nos acompanhando. Sejam bem-vindos também. E a gente só tem a agradecer aí pelo carinho, né? O carinho e a confiança desse povo bom e amigo que estão sempre nos acompanhando aqui na programação do Melhores do Brasil. Tem música, tem sucesso, tem muita alegria. Já iniciando, mandando beijos e abraços aqui aos aniversariantes. Rapaz, semana passada eu ia registrar, mas deixei para registrar hoje. O registro também do aniversário do nosso companheiro, o Elton Lucas, do programa Domingão Musical. Várias emissoras que tocam o Melhores do Brasil também toca aqui o Domingão Musical com Elton Lucas. Ele é da Rede Central da Mídia também aqui, da centraldamídia.com, e também está no circuito dos programas, né? Com muitos e muitos anos. Então ele faz aniversário com o programa, faz o aniversário também dele, e aqui a gente deseja aí muitos anos de vida, muito sucesso, muita alegria. Ele tem milhares de ouvintes também espalhados por todo o Brasil e faz parte da casa também, faz parte aqui, e todas as emissoras que também transmitem, com certeza parabeniza aí esse grande radialista, o Elton Lucas.

gente boa, né? Gente boa, já veio aqui passar um tempo aqui também, junto conosco. É, rapaz, sempre ele vem, quando ele pode, ele vem, né? Ele que é cearense, eita, rapaz, senador Sá Sobral, Fortaleza. Ele representa ali, bem representado. Vamos nessa, minha gente, tem música, tem sucesso e agora estamos no primeiro final de semana do mês de agosto. Primeiro final de semana do mês de agosto. Abraçando a todos vocês ligados e antenados aqui com a gente. Toda a rapaziada do estado de Pernambuco aqui. Marciano Filho, lá da cidade de Agrestina, ouvindo a alternativa também. O Gil do Laboc também. É. Tem mais outra turma lá? Tem. É a Eliane também. A Kátia, conselheira, também tá ligada junto com a gente. É, rapaz, e a gente vai registrando aí toda essa rapaziada, são ouvintes de carteirinha. Eu digo, não, já vou mandar aqui um alô logo no início do programa, pra gente não passar por despercebido, né? E aí a gente vai abraçando aí toda essa turma. Bom, vamos lá, já falei demais. Tem música, tem sucesso, tem muito, mas muita alegria aqui pra você.

0: Simone Mendes.
1: Esqueça tudo, pagode de qualidade.
0: Que coisa linda, hein?
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0: chegando mais. Beijos e abraços.
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0: E abraços à garotinha Natanaele, está aniversariando esse final de semana lá na cidade de Volta Redonda, Rio de Janeiro. Alô, vocês aí da 87, cidade de Volta Redonda, cidade muito linda. Parabéns! E agora a gente vai até o Minas Gerais. Minas Gerais, a gente tem a cidade de Juiz de Fora, a gente tem a cidade de Berilo, a gente tem a cidade de Jordânia, Minas Gerais, a gente tem a cidade de Conselheiro Lafaiete, Minas Gerais, cidade de Eloy Mendes, Minas Gerais, rapaz. Minas Gerais tá participando aqui pra caramba, hein? Tudo de bom aí pra toda essa rapaziada inteira aí do estado de Minas Gerais, as cidades que cortam todos, rapaz, obrigado pelo carinho aí, né? Isso aí, muitas participações.

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1: Tem mais alô, alô, tudo de bom pra você. Que legal, hein? Tá aniversariando? Parabéns. Parabéns aqui, é a Raquel que manda mensagem aí pra sua sobrinha, né? É, a sua sobrinha Natanaele, é isso?
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1: Ela tá na cidade de Nova Era, Minas Gerais, alô você, alô Alceu lá de Pompeu, olha só, o Alceu de Pompeu é em Minas Gerais, né? Cidade de Minas Gerais, ouvindo lá 97.9. Que legal, hein? Vamos nessa.
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1: São Paulo, na cidade de Tanabi, alô, educadora, tudo de bom pra vocês aí, a ouvinte Cíntia, mandou beijos e abraços aí para o seu namorado, é, o Jonathan, que legal. Alô, cidade de Coimbra, Minas Gerais, ligado aqui com a gente também, cidade de Iconha, no Espírito Santo, a gente registrando também a cidade de Carandaí, Minas Gerais, aos ouvintes de São João de Meriti, alô, Mega. São João do Meriti, no Rio de Janeiro, alô Mega 98.7. Também na cidade de São Paulo, alô Sampa, cidade de Santa Gertrudes, ligados e antenados aqui também na 107. Obrigado pelo carinho da audiência lá em Santa Gertrudes. Quem mandou pra gente aqui também beijos e abraços foi quem? Foi o Tony, né? O Tony lá de Santa Gertrudes, São Paulo, pra toda a família. Que legal!

0: 2:32.
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3: Anunciou nesta sexta-feira que irá permanecer neutro nas eleições presidenciais deste ano. O PP informou em nota que consultou seus diretórios estaduais e por maioria decidiu pela neutralidade. Com isso, o partido desistiu de realizar sua convenção nacional e assim frustrou Flávio Bolsonaro do PL, que buscava a indicação da senadora Tereza Cristina, filiada ao Progressistas, como vice-presidente em sua chapa eleitoral. Decidida a neutralidade, o partido informou que a senadora foi comunicada e acatou a decisão. Nessa quinta-feira, jornalistas, Flávio Bolsonaro afirmou que Tereza Cristina havia aceitado o convite para ser sua vice. Com a decisão do PP, segue indefinido o candidato a vice-presidente na chapa do PL. Da Rádio Nacional em Brasília, Gésio Passos.

0: Vamos seguindo aqui o nosso programa, tem mais participações e agora tem o WhatsApp. Olha, vários no, na semana passada, não deu tempo nem de passar todas as participações semana passada, mas a gente vai registrando aqui, tá bom? 81997108896, valendo Pix premiado. Esse final do mês a gente sorteando aqui.
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0: E agora vamos com participações aqui.
3: Aquele abraço, aqui é José Carlos aqui de Timbaúba, ouvindo aqui esse belíssimo programa aqui pela rádio Timbaúba FM. Manda um alô aí pra Timbaúba, pra nós aqui de Timbaúba, que está ouvindo esse programa aí, pra o Paulo da Garagem, o Beto aqui em Timbaúba. Aquele abraço.
0: Valeu, obrigado pela participação.
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semana do mês de agosto, não é isso, produção? Isso, aumenta mais meu microfone aí, rapaz. Primeiro final de semana, mês de agosto, a gente dá uma chegada aqui, vamos saber quem faz dado nova, quem fez dado nova durante esta semana. A gente teve aqui a aniversariante, a Bruna Lombardi, ela nasceu em 1952, a Bruna Lombardi. É, também a Gabi Amarantos, a gente deseja aqui mil felicidades. Gabi Amarantos, daqui a pouquinho eu toco música de Gabi Amarantos. Deixa eu ver mais aqui também. Ah, ele, Ney Mato Grosso. É, nasceu em 1941, Ney Mato Grosso, matando saudades aqui. Ah, bom demais. João Kleber também fez da nova aniversariante.

0: Mato Grosso. Os aniversariantes do mês de agosto, Ney de Souza Pereira, mais conhecido como Ney Mato Grosso, cantor, compositor, dançarino, ator e diretor brasileiro, ex-integrante lá dos Secos e Molhados, rapaziada lá dos anos 80, sabe aí, né? É, rapaz, foi o artista que mais sobressaiu do grupo após iniciar sua carreira solo, com o disco Água do Céu, Pássaro e com suas apresentações. Nasceu em 1º de agosto, como a gente registrou aqui, ele nasceu lá em Bela Vista, né? Mato Grosso do Sul, os pais Antônio Mato Grosso.
1: Medo e procurei
0: é, rapaz. Beita de Souza. E fez grande sucesso com várias e várias outras músicas, né? Mas ainda voltando aqui aos aniversariantes, uma das aniversariantes desse mês é a Bruna Marquezine, fez idade nova, são em 95. A Bruna Marquezine, uma das artistas também famosas. O Iude, lembra do Iude, né? Tinha aquele Bom Dia Alegria, se não me engano, lá no SBT. É, rapaz, o Silvio Santos descobriu grandes e grandes talentos, né? Um deles é o Iude. Nasceu em 1992. O Yus, meio japinha assim, né? Caetano Veloso, parabéns, mil felicidades também aos cantores aniversariantes, tá legal? Você tá aniversariando hoje também? Então parabéns, mil felicidades.
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1: Agora tem um alô, alô, alô vocês aí de Vargem Grande Paulista, alô São Paulo. Vargem Grande Paulista, São Paulo, tá ouvindo a gente aqui, a Jéssica. Alô também a Vaiandava, São Paulo, Macedônia, São Paulo. Alô Iconha, Espírito Santo, Rio de Janeiro.
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1: Matheus mandou mensagem pra gente também lá em São Gotardo, Minas Gerais e Itaberá, São Paulo. Tem a Nova Onda ligada com a gente aqui. Tem a Marcela, Marta, Carol. Tá todo mundo ligado, coração bem sintonizado aqui com a gente.
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1: Foi, volto já já.
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3: Três horas e um minuto.
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3: Três horas e um minuto.
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7: Jogos abriram neste sábado as oitavas de final da Copa do Brasil e nenhum deles teve gols. No Maracanã, Vasco e Fluminense ficaram no 0-0 em um clássico marcado por muitas faltas, discussões e poucas chances claras de gol. O Fluminense criou as melhores oportunidades, mas parou nas defesas de Léo Jardim e a torcida avaliou.
8: Então eu acho que faltou um senso de urgência pra gente conseguir o gol, pra gente vencer o jogo hoje e conseguir a vantagem do próximo jogo. Então eu acho que faltou um senso de urgência para fazer um 1-0 pelo menos para levar pro próximo jogo.
9: O que você acha que você mudaria na escalação do Zubeldia?
8: Não, cara, a torcida fala muito do Zubeldia. O Zubeldia, ele faz o que pode. Eu acho que ele escalou bem. Eu acho que assim, o Hulk, ele realmente tem que ficar no banco. O titular é o John Kennedy. E, cara, não usou o meu dia. Os jogadores têm que responder. O Thiago Jorge não tá jogando, o Martinelli voltou mal da Copa do Mundo. Então, assim, a gente tem que. Não, os jogadores têm que jogar, não usou o meu dia. Os jogadores têm que jogar.
7: O técnico do Vasco, Pedro Emanuel, viu o resultado com naturalidade e destacou a força do adversário.
10: Chegaram 0-0, é perfeitamente natural neste momento da eliminatória. Como vocês sabem, o Fluminense é uma das equipas que mais posse de bola tem no nosso campeonato e naturalmente que isso obriga e desgasta as equipas adversárias. Hoje um dos grandes objetivos que tínhamos era tentar equilibrar também isso, e a forma como iniciamos o jogo foi um bom indicador, com qualidade na posse, com circulação. Faltou de facto um bocadinho de mais objetividade no último terço. Isso também vem com a confiança que nós estamos a falar e também vem muito daquilo que nós temos vindo a trabalhar.
7: Já na Arena MR, o Atlético Mineiro teve mais posse de bola, mas também empatou sem gols com o Juventude. Com o resultado, as duas vagas nas quartas de final ficaram em aberto. Vasco e Fluminense voltam a se enfrentar na próxima quarta-feira no Maracanã. Atlético Mineiro e o Juventude decidem a classificação na terça-feira em Caxias do Sul. Em caso de novos empates, as decisões serão nos pênaltis. Produção e reportagem.

0: Aldilene, com Sucesso Paraíba. E estou aqui na escuta do programa Melhor do Brasil. Um abraço, amigo. Fica com Deus. Estou aqui ligada.
1: Sou Rosa Maria, de Ingazeira, Pernambuco. Estou ouvindo as Melhores do Brasil. 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
2: Ok, já está participando aqui do Pix Premiado. Altiele, de Porto Walter. De Porto Walter, né? Lá no...
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2: Produção, tem? Mas antes eu quero aqui mandar um grande abraço para todos de Breves. Breves fica na Ilha do Marajó e lá tem a Popular FM. Obrigado pelo carinho da audiência lá no Pará. Alô, meus amigos do Pará. Isso é calypso! Vale do Paraíso, Rondônia, Rondododônia, Vale do Paraíso, Geração. Também ouvindo aqui a gente, obrigado pelo carinho da audiência de todos vocês aí lá de Rondônia. Trouxe aqui lá do, da cidade de Vale do Paraíso, a mensagem aqui do Antônio, manda abraços para todos que estão ligados, é, em especial a todos lá em Sampa. A Stephanie e a Fernanda. Ok. 81997108896, já que a gente falou aqui. Falou da Ilha do Marajó, né? A gente já falou aqui de Breves, que fica na Ilha do Marajó. Legal demais aí. Nas correntezas dos rios aí. E também a Gabi Amarantos, que é a aniversariante. É, aniversariante do mês de agosto. Ela nasceu ali em 1978. E ela fez música lá pra Ilha do Marajó. É, aonde fica aí Breves, uma das nossas filiadas também. Vamos

0: participações. Vamos nessa.
1: Tô vindo na melhor do Brasil. Meu nome é Erivaldo, moro em Belo Jardim. Gostaria de participar do Pix premiado.
2: Mande Aldo.
3: Tô aqui de Belo Jardim, interior de Pernambuco. 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
4: Aqui é Iraneide de Sanharó, Pernambuco. Gostaria de participar do Pix premiado.
5: Oi, Marcos Filho. Tô ouvindo aqui o melhor do Brasil através da Rádio União 93.7 aqui da cidade de Camucim. Tá bom? 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
2: Mande Aldo.
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8: E é Laura Oliveira, de Patu, Rio Grande do Norte. 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Patu, Rio Grande do Norte.
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10: É Marli Melo de Trump. Gostaria de participar do Pix premiado, do programa Melhor do Brasil. Um abraço.
11: Aqui é o Agno de Itapitanga, Bahia, e eu estou ligadinho no Melhores do Brasil. Manda esse Pix de duzentão pra cá, hein? Estou ligadinho aqui pela Pontal FM. Valeu!
0: Isso, manda seu áudio!
12: Quero os Anjos, vai ser o Raimundo Mangabeira. Gostaria de participar do Pix premiado.
13: Aqui é o Dilene. Fala aqui de Bom Sucesso. Estou ligada aí no programa Melhores do Brasil. E pela Rádio Cultura FM, aqui em Bom Sucesso, Paraíba. Mandei um alô para Simval. O Pedrinho esteve aqui na Paraíba comigo. Já voltou. E um abraço aí para todos aqui de Bom Sucesso. Quero participar aí do Pix premiado. Duzentão.
14: Aqui é o Alessandro de Gruçaí, Rio de Janeiro. Gostaria de participar do Pix premiado.
15: Aqui é a Demo do Barrigido de Leite da Folgada da Engazeira. Sempre ligado na programação pela Folgada Zé Filmes. Programa é bom demais. Clipe de música aí.
0: Rapaziada, mandando áudio aí, participando do Pix premiado no valor de duzentão.
16: Aqui é a Kátia de Clevelândia, Paraná. Estou ouvindo as melhores do Brasil. Gostaria de participar do Pix premiado e ouvir a música da Marília Mendonça, Estrelinha.
0: É DDD 81 99710 8896. Mande seu áudio e participe junto com a gente aí, quem sabe você fatura o Pix de duzentão.

0: Eu me chamo Cícero, sou de Iati, Pernambuco. Gostaria também de participar da premiação do Pix. Quero deixar um abraço para todos vocês que fazem essa maravilhosa rádio.
1: Bom dia, Marcos Filho, aqui é Maria das Gatas de Jamacaru. Eu estou escutando essa rádio maravilhosa, a rádio mais melhor do Brasil, pela rádio de Jamacaru FM. Eu quero Pix premiados.
2: Sou a Ana de Senador Pompeu, gostaria de participar do Pix premiado.
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4: Mandialdo.
5: Aqui é o Azurei Nunes Lima, Santa Vitória do Palmar, Rio Grande do Sul. Ouvindo vocês aí, tá ouvindo o líder aí, através da América FM, tá bom? Que tem feito muito frio mesmo, tá bom? Rola pra mais uma do Bruno Marrone, pode ser?

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2: 3:36.
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3: A Defensoria Pública do Estado do Rio de Janeiro faz nesta sexta-feira, na Estação Carioca do Metrô, a campanha Meu Pai Tem Nome. Durante a ação, serão realizados de graça exames de DNA e orientação jurídica. Os atendimentos começaram às 9 horas e vão até às 3 da tarde, por ordem de chegada. Para participar, basta comparecer com documento de identidade, CPF e comprovante de residência. Já a pessoa que busca reconhecimento deve levar certidão de nascimento ou declaração de nascido vivo. Todos os interessados precisam estar presentes para a coleta do material genético. A campanha também vai oferecer atendimento especializado para pessoas que desejam realizar o reconhecimento voluntário de paternidade ou maternidade, seja por vínculo biológico ou socioafetivo. Os resultados desta edição vão ser entregues no dia D da campanha, 15 de agosto, no estádio de São Januário, na zona norte da cidade do Rio de Janeiro. A campanha é promovida em todo o país pelo Conselho Nacional das Defensoras e Defensores Públicos Gerais e, além do reconhecimento da filiação, assegura direitos como pensão alimentícia, herança, benefícios previdenciários, acesso ao histórico de saúde familiar e o fortalecimento dos vínculos familiares. Em 2025, mais de 173 mil crianças foram registradas sem o nome do pai na certidão, o equivalente a 6,9% dos nascimentos registrados no país, segundo dados do Portal da Transparência do Registro Civil. Da Rádio Nacional no Rio de Janeiro, Cristiane Ribeiro.
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5: Eu falei que era rápido.
6: Estamos de volta.
5: De volta.
7: Mande áudio.
5: Mande áudio aqui pra gente, mas já tem ele aqui que mandou também aquele dingo, aquela letra que ele sempre faz aqui. Ele tem um estúdio em casa, aí ele pega ali sanfona, zabumba, tem violão, tem todos os instrumentos lá. O Pedrinho já aprendeu também.

0: dizendo. O que, Pedrinho?
1: Sim, Pedrinho.
2: Acabou o gás.
0: Acabou o gás.
1: Eita, meu Deus do céu.
0: Só o gás, só
1: agora
0: essa.
1: A gente se ferrou, agora a gente se ferrou.
0: Só tem um.
1: Acabou o gás.
0: Um abraço pra você, meu outro dia, meu brother, meu rei.
1: Outro.
0: Um abraço pro Marquinhos.
2: Um abraço, Marquinhos, um abraço.
1: Que festa, que festa.
2: Um beijo pra todos que estão nos ouvindo.
0: Esse Pedrinho. Du. Sentão. Ainda vem o Pedrinho. Dizendo o que, Pedrinho? Que acabou o gás. Me encanquei todinho. Uma voz da banda vez.
1: Eita, aí é uma figura, é uma figura. Grande Sival Borges participa aí em vários programas também de rádios e o nosso aqui Melhores Brasil, aonde a gente manda alô aqui para as emissoras, ele vai lá e já descobre o horário e escuta o programa e faz uma letra e ele tem um estúdio em casa, ele lá de Guarulhos, São Paulo, ali de São Paulo, né, ali próximo ao o aeroporto de Guarulhos. Legal, bom demais essa turma boa e amiga. Coloca aí, coloca aí.
3: Moro em Bernardinho. Sou participar do Pix premiado, melhor do Brasil.
1: Labelo Jardim, Pernambuco.
3: Meu nome é Erivaldo.
1: Ah, Erivaldo.
4: Aqui é Flaviano de Belo Jardim, Viane Moura da PR. Curto muito essa rádio.

0: Olá, Marcos Filho, quem fala aqui é o Robinho aqui do Entrocamento de Jogoquara. Tô ouvindo aqui as melhores do Brasil aqui através da Estela FM.
1: Eita, coisa
0: gostaria
1: boa.
0: De participar do Pix premiado.
1: Já tá valendo aí do Pix premiado.
2: Que é Fátima Volpe de Senador Pompeu.
1: Opa,
2: quero
1: Senador
2: participar
1: Pompeu.
2: Do Pix premiado. Somos ouvintes assíduos desse programa.
1: Que
2: o
1: legal.
2: Melhor do Brasil.
1: Bom demais, coloca aí.
3: Arranja, mamãe.
4: Que é Lúcia Santos, eu lhe dar alguma do Ceará.
1: Que melhor do Brasil.
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1: Valeu, Eliette, também de Várzea Branca do Piauí. Manda abraço também aqui, toda a rapaziada. Iago, tá ligado junto com a gente, tá aniversariando também, é um aniversariante. Que legal, mês de agosto. É, estamos aqui no primeiro final de semana do mês de agosto. Tá pegado, então. Olha, abraçando aqui a quem? Adriana Dantas, né? Marcos Sítio Picos, Paulista, Paraíba. Também aqui na escuta.
5: Oi, Marcos. O que quer falar? Luísa Regiane, da cidade de Bom Sucesso, Paraíba. Gostaria de participar do Pix Premiado.
1: Valeu, Marta Pereira, de Passagem de Russas. Participando aqui, Russas, Ceará. Ela é de Russas, Ceará.
6: Sou ela, Nilda, de Camusim. Quero participar do Pix Premiado. Alenilda.
1: De Camusim, tá participando.
7: Sou Maria, de Senador Pompeu. Queria participar do Pix Premiado.
1: Já participou.
8: Olá, Marcos Filho.
1: Opa.
8: Eu sou Luísa Diniz, de Serra Talhada, Pernambuco.
1: Opa.
8: Estou ouvindo aqui o Melhores do Brasil.
1: Que coisa boa.
8: E quero participar desse Pix Premiado.
1: Já
8: estou
1: tá participando.
8: Estou ouvindo aqui pela Serra FM.
1: É
8: aqui
1: potência.
8: Serra Talhada.
1: Potência. É, meu xará, meu amigo, é o caba bom, é o grande Marcos. Marcos Oliveira aí, é, representando Serra Talhada e toda a região, ligados e antenados aqui com a gente. Obrigado pelo carinho aí de todos vocês também, lá em Afogados da Engazeira também, Afogados, também ligado aqui com a gente. É isso aí, abração aí para o Marcos Oliveira, meu xará, que está sempre ligado também aqui com a gente, toda a rapaziada aí em Serra.
9: Olá, Marcos Filhos, eu sou José Ferreira, falando aqui de Serra Talhada, Pernambuco.
1: Opa!
9: Estou ouvindo pela Serra FM.
1: Tô falando que a audiência é comprovada, bom demais.
9: Na escuta do programa sempre.
1: Opa, legal.
9: E eu quero ganhar, cara, esses duzentão.
1: Eita,
9: manda pra cá.
1: Vamos lá, vamos lá, boa sorte.
10: Meu amigo Marcos Filho.
1: Opa!
10: Fala aqui, é o Fabrício Lúcio da Silva, direto de Santa Vitória do Palmar. Na audiência da Rádio América FM.
1: É
10: gostaria
1: potência.
10: De participar do Pix Premiado.
1: Sim. Bom demais. Na sequência, deve ter vindo mais gente aí da Rádio América, né?
11: Boa tarde, aqui é Roseli Pereira Vieira, Santa Vitória do Palmar. Estou escutando na Rádio América FM.
1: Legal. Também veio um pouquinho baixo aqui a participação.
12: Você aqui é Nova Cruz. Você por aqui
1: da Nova Cruz. Um abraço também, veio um pouquinho baixo aqui, né?
13: Sou Valdeci Pereira de Souza, moro em Viratinga, Mato Grosso. Ouço o programa pela rádio Líder FM. Quero participar do sorteio do Pix Premiado.
1: Já tá valendo! Pix Premiado, tem muita música aqui também, no Pix Premiado também tem música, tem no Melhores do Brasil, abraçando a toda a turma, vamos nessa!

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2: Abração para todos que se ligaram aqui no programa Melhores do Brasil. Semana que vem tem mais. Lembre-se, para que você possa estar de bem com a vida, você precisa estar de bem com Deus. Semana que vem tem mais, se Deus quiser. Valeu, valeu. Tchau, tchau, tchau, tchau, tchau, tchau.

0: é dia 2 de agosto, hoje é o dia do início da Semana da Cultura Nordestina. Hoje é o Dia Nacional da Natação. Tem aniversário de João Kleber, apresentador de TV brasileiro. Vamos para os fatos históricos. Foi no ano de 1980 que uma bomba explodiu na estação ferroviária de Bolonha, Itália, matando 85 pessoas e ferindo mais de 200. Em 2001, pelo menos 60 pessoas morreram e 800 desapareceram devido a inundações e desabamentos de terras na ilha de Nias, Indonésia, situada a oeste de Sumatra. Em 2015, morria Issami Tiba, médico, colunista e escritor brasileiro. Amanhã tem mais Agenda do Rádio pra você. Até lá!
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3: Boa noite, gente boa, tudo de bom, sejam bem-vindos, porque a partir de agora estamos iniciando mais um programa Central da Biografia, um especial com seu artista preferido, uma hora inteirinha de muita música, informação e curiosidades. É o Central da Biografia que está no ar a partir de agora, comigo, Éder, na comunicação. E o programa de hoje destaca Nenhum de Nós, banda formada no ano de 1986, na cidade de Porto Alegre, no Rio Grande do Sul. A formação atual consiste em Ted Correia vocal, Sadi Onrich bateria, Carlos Stein guitarra e Beco Marques também na guitarra. Nenhum de Nós, com mais de 3 décadas de carreira, 12 álbuns de estúdio e 6 álbuns ao vivo, além de 3 DVDs lançados. A banda já fez mais de 2.000 shows e vendeu mais de 3,5 milhões de discos. É o especial de hoje do Central da Biografia com a banda Nenhum de Nós. E para começar o programa tem Astronauta de Mármore, Amanhã ou Depois, Estranho. É o Central da Biografia no ar com Nenhum de Nós.

você está acompanhando o programa Central da Biografia com Nenhum de Nós, um pouco da trajetória da banda. Carlos Stein e Sadi Onrich se conheceram nos tempos da primeira série escolar. E mais tarde, na quinta série, conheceram Ted Correia. Na faculdade, Stein foi um dos fundadores do grupo Engenheiros do Havaí. Depois de dois shows...

pediu para formar o Nenhum de Nós com Correia e Onrich. Após algum tempo, foram chamados para abrir um espetáculo do De Fala na Sociedade dos Amigos da Praia de Imbé. Antônio Meira, produtor, gostou da música dos jovens e eles então assinaram com a BMG Ariola e gravaram seu primeiro álbum. O disco Harmônico foi lançado no ano de 1987 e vendeu mais de 30 milhões de cópias. Nenhum de Nós, especial de hoje do Central da Biografia. Eu Caminhava.

0: central da biografia com a banda Nenhum de Nós, Fuga, das coisas que eu entendo e também eu caminhava. Vamos a um rápido intervalo e o central da biografia volta daqui a pouquinho, fica aí.
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1: Muito bem, o Central da Biografia já está de volta, destacando a banda Nenhum de Nós. Vamos falar um pouquinho sobre os gaúchos de Porto Alegre. No ano de 2019, a banda explicou em sua página no Facebook a origem do nome Nenhum de Nós. Em resumo, eles tentavam encontrar algo em comum entre os integrantes do trio original. Nenhum de Nós exagera de lei. Nenhum de Nós rodou na escola. Nenhum de Nós serviu no exército. E assim ficou o Nenhum de Nós. Sucesso nacional no ano de 1988, a música de trabalho do primeiro disco, Camila Camila, torna-se um hit nacional, chegando ao terceiro lugar na parada brasileira.

sucesso promoveu novos shows no Rio de Janeiro e também em São Paulo. Em 26 de março de 2024, o tecladista e acordeonista do Nenhum de Nós, João Vicente, morreu aos 58 anos. Ele lutava contra um câncer no rim e fazia tratamento na capital do estado. Essa morte marcou a primeira vez que o Nenhum de Nós perdeu algum integrante, já que desde o início da banda, ela só ganhou mais membros. Especial de hoje, Central da Biografia, Nenhum de Nós, Camila.

Você está acompanhando o programa Central da Biografia, um especial com seu artista preferido. E no programa de hoje estamos apresentando a banda Nenhum de Nós. Conferimos Eu Não Entendo, Eu Sei e Camila Camila. O destaque agora vem para

0: central da biografia, nós ouvimos Paz e Amor e Metamorfose Ambulante. E assim chegamos ao final do central da biografia de hoje, que apresentou a banda gaúcha Nenhum de Nós. Valeu pela companhia, pela sintonia e também pela audiência. Até o próximo programa. Valeu!
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0: 5 horas.
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0: este é o Giro de Notícias. Eu sou Felipe Medeiros e você acompanha os destaques do momento. Três funcionários foram mortos a facadas dentro da fábrica da Bombril, em São Bernardo do Campo, na manhã deste sábado. O suspeito, um trabalhador terceirizado de 33 anos, foi preso após o ataque, mas morreu na carceragem em um ato tratado como suicídio. A Polícia Civil investiga a motivação do crime, enquanto a Bombril informou que presta apoio às famílias das vítimas e colabora com as investigações. Tarcísio de Freitas teve a candidatura à reeleição ao governo de São Paulo lançada durante a convenção do Republicanos. Em discurso, ele destacou ações da atual gestão e afirmou que pretende priorizar segurança, saúde e educação em um novo mandato. O evento contou com a presença de aliados, entre eles o senador Flávio Bolsonaro, que manifestou apoio ao governador. Consumidores afetados pela falta de energia causada pelos fortes ventos no Rio de Janeiro podem pedir ressarcimento por equipamentos danificados, alimentos perdidos e outros prejuízos. A orientação é da Secretaria de Defesa do Consumidor e do PROCON do Estado. Para solicitar a indenização, é importante reunir provas dos danos e acionar a concessionária de energia responsável. A plataforma Pode Falar, voltada ao acolhimento e à orientação em saúde mental para jovens de 13 a 24 anos, agora está disponível no aplicativo Meu SUS Digital. Segundo o Ministério da Saúde, a expectativa é ampliar os atendimentos mensais de cerca de 1.000 para 11 mil. O serviço é resultado de uma parceria entre o governo federal e o Unicef para fortalecer o cuidado em saúde mental no SUS. O ex-maratonista olímpico Daniel Ferreira do Nascimento foi encontrado com vida na zona leste de São Paulo após ficar 44 dias desaparecido. O atleta de 28 anos foi reconhecido por um pedestre que acionou a Guarda Civil Metropolitana. Daniel desapareceu em 19 de junho na cidade de Paraguaçu Paulista, onde morava desde que foi suspenso do atletismo por doping em 2024. O Giro de Notícias é uma produção da agência Rádio Web. Texto e apresentação, Felipe Medeiros.
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2: 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Muito bem, pessoal, estamos aqui mais uma vez para o Rock and Roll, o caminho que leva ao rock. Sou Marcelo Pacífico, seu amigo. Toda semana estamos juntinhos aqui, não é? E mais uma semana, você tem aqui o melhor do rock. Você que acompanha a nossa programação, mandando abraço, pessoal. Você ligadinho conosco, obrigado pela companhia, obrigado pela audiência. Vamos então aí, começando, sem muita churumela, sem muito papo, o Rock and Roll com Joey Satriani.
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2: 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Joey Satriani, começando, puxando o carro aqui no Rock and Roll.

Você conferiu aí Black Sabbath com Ron James Dio, Sing of the Sun Cross, Rolling Stones Attraction, Always With You, Always With You com Joey Satriani. Daqui a pouco tem mais pra você, só fica ligado com a gente.

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1: A previsão para este domingo na região sudeste é de tempo estável na maior parte dos estados. A massa de ar seco mantém o predomínio de poucas nuvens e favorece a elevação das temperaturas durante a tarde. Em São Paulo, a mínima é de 14 e a máxima de 27 graus, com poucas nuvens em todo o estado. No Rio de Janeiro, os termômetros variam entre 15 e 30 graus. A previsão também é de poucas nuvens. Em Minas Gerais, Belo Horizonte registra mínima de 10 e máxima de 27 graus. Com poucas nuvens predominando em todas as regiões. Já no Espírito Santo, Vitória terá mínima de 18 e máxima de 27 graus. O estado terá muitas nuvens, principalmente entre o litoral e o norte capixaba. As informações são do Instituto Nacional de Meteorologia. Viviane Bessa, o tempo e a temperatura.
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11: Essa semana só as melhores do rock pra você. Legião Urbana.

0: Iron Maiden, 2 Minutes to Midnight, no Brasil em ao vivo.
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0: Agora o comedor de morcego, Ozzy Osbourne, Back at the Moon.

O Ozzy pra gente aí, Back at the Moon, grande sucesso dos anos 80 no rock, né? E agora do CD plugado, tem um ao vivaço pra você. Pra conferir a turma aí do

0: Aí, camisa de Vênus, Silvia. Do CD plugado antes do Jorge Barker do Moon. Também do Midnight com Iron Maiden. Começamos com Legião, será? Daqui a pouco tem mais. Na próxima sequência do Rock and Roll.
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3: Hora certa, 5 horas e 41 minutos.

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1: A confiança dos empresários industriais na economia voltou a cair em julho. O índice de confiança do empresário industrial, o ICEI, mostra que o número de setores pessimistas aumentou de 24 para 26. Apenas 3 segmentos pesquisados continuaram otimistas. A indústria brasileira, de modo geral, segue sem otimismo há 19 meses. Segundo o gerente de análise econômica da CNI, Marcelo Azevedo, esse cenário influencia o desempenho da atividade econômica.
2: A falta de confiança pontual faz com que os empresários sejam cautelosos e adiem decisões de aumento da produção, contratações ou investimentos. A falta de confiança prolongada e intensa, como é verificada para muitos dos recortes do ICEI, faz com que o empresário passe a, de fato, reduzir a atividade ou até mesmo interromper planos de investimentos e de contratações.
1: Mesmo com uma melhora no ICEI em 11 setores da indústria, em nenhum deles o aumento foi suficiente para que o índice ultrapassasse a linha divisória de 50 pontos e revertesse o pessimismo. Neste mês de julho, o ICEI caiu em 18 segmentos. Em 2 deles, produtos diversos e impressão e reprodução, o recuo fez com que o indicador passasse a refletir falta de confiança dos empresários. Na análise por regiões, o Centro-Oeste voltou a registrar otimismo. O Nordeste também permaneceu acima da linha dos 50 pontos. Já o Sudeste e o Sul seguiram com os menores níveis de confiança. No Norte houve melhora, mas o indicador ainda permanece abaixo do nível considerado positivo. Entre os portes das empresas pesquisadas, a maior piora foi observada nas médias indústrias. Agência Rádio Web, produção e reportagem, Valquíria Rios.
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0: 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Mais uma sequência para a especial com Rock and Roll. Sou Marcelo Pacífico, seu amigo de toda semana. The Purple, Walk on the Water.

Você tá com a gente aqui na sua emissora preferida, número 1 do seu rádio, com Rock and Roll, do caminho que leva ao rock. The Red, antes The Who, e começamos com The Purple. Já já tem mais pra você, daqui a pouquinho a última sequência do Rock and Roll dessa semana.

0: 5:56.
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Sangue da Cidade. Brilhar a Minha Estrela. Essa música marcou muito os anos 80 também. Inclusive faz parte da trilha sonora do filme Tropa de Elite. Você confere só aqui no Rock and Roll, do caminho que leva o rock. Vamos conferir aí no seu rádio, hein?

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Agora tem Robert Cray Band. Tá quase chegando ao finalzinho do nosso programa, hein?

0: por aqui, vai chegando o Rock and Roll dessa semana. Led Zeppelin, The Black Dog, Robert Freeman, Don't Be Afraid of the Dark, Sangue da Cidade, Brilhar a Minha Estrela, e começamos com Iggy Pop. O Rock dos Bons aí com Rock and Roll. Agradecendo pra você toda semana na sua emissora preferida, hein? Eu sou Marcelo Pacífico, deixo aquele abraço. Mas semana que vem tem mais. Muito mais pra você. Falou, pessoal. Tchau, tchau. Fui.
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2: Quero partilhar com você mais uma pequena reflexão que busca ser gotas de espiritualidade no nosso viver, conviver e lutar diário. Partilho com você mais um pouquinho do pequeno livro O Credo, os 12 artigos da nossa fé, livrinho de Frei Carlos Mestres e Francisco Rufino. Na oração do Credo estão os 12 artigos básicos da fé cristã. Em um dos artigos lá dizemos que Jesus foi crucificado. O que quer dizer foi crucificado? A morte de Jesus era um terrível castigo inventado pelo Império Romano para dissuadir qualquer um a querer rebelar-se contra o poder central do imperador. Uma pessoa condenada à morte de cruz era flagelada e maltratada pelos soldados. A flagelação dos judeus era de 40 batidas pelo menos uma. A flagelação dos romanos era sem limites, até o soldado cansar de bater. Depois da flagelação, o condenado devia carregar a cruz até o lugar chamado Calvário, onde era suspenso na cruz. Ficava aí exposto, totalmente nu, com terríveis dores, até morrer asfixiado. O corpo ficava pendurado na cruz até apodrecer ou ser comido pelos bichos. Só se podia tirar o corpo com licença do governador. José de Arimateia teve a coragem de pedir licença a Pilatos e colocou o corpo de Jesus em um túmulo novo. Eram 9 horas da manhã quando crucificaram Jesus. Jesus morreu às 3 horas da tarde. Ficou 6 horas agonizando na cruz. Em algumas das antigas imagens da cruz, pode-se ver uma pequena caveira pregada na madeira, bem embaixo dos pés de Jesus. A caveira simbolizava a caveira de Adão, que assim recebia as gotas do sangue redentor que caíam dos pés de Jesus. Aquela caveira de Adão é a caveira de todos nós. O sangue de Jesus nos libertou. Bonito símbolo. Jesus foi morto. O que significa dizer que Jesus foi morto? É significativa a insistência dos evangelhos em afirmar que Jesus morreu. É que alguns achavam que Jesus, sendo Deus, não podia morrer. Mas os 4 evangelhos insistem em dizer que Jesus morreu mesmo. O evangelho de João ainda acrescenta que um soldado com a lança perfurou o lado de Jesus. A carta aos Hebreus diz: durante sua vida na terra, Cristo fez orações e súplicas a Deus, em alta voz e com lágrimas, ao Deus que podia salvar da morte. E Deus o escutou, porque ele foi submisso. Embora sendo filho de Deus, aprendeu a ser obediente por meio de seus sofrimentos. E depois de perfeito, tornou-se a fonte da salvação eterna para todos aqueles que lhe obedecem. A carta diz que Jesus invocou a Deus, que o podia salvar da morte, e que Deus o escutou, porque ele foi submisso. Por isso, alguns diziam que a morte de Jesus era apenas aparente. É a heresia do docetismo. Mas Deus não impediu a morte. Pelo contrário, ele transformou a morte de Jesus em ressurreição. Paulo escreve aos cristãos da comunidade Filipos: Jesus foi obediente até a morte e morte de cruz. Por isso Deus o exaltou. Faz parte da profissão de nossa fé crer na morte de Jesus. Negar sua morte seria negar sua humanidade. Fique com essa reflexão, fique com um abraço terno de Frei Gilvander Moreira, que o Deus da vida nos abençoe e até o próximo Palavras de Fé.
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3: Hora certa. 6:18.
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6: Está começando mais um programa do Amado Batista. Para todos os nossos ouvintes, o abraço do Edelson Moura. Sou eu mesmo. Sou o comandante deste programa aqui. Aliás, eu não comando nada. Eu apenas cumpro aqui as determinações dos meus amigos, os nossos queridos ouvintes, que na verdade são vocês quem mandam neste programa. Nós trabalhamos aqui única e exclusivamente para atender com todo carinho os fãs do Amado Batista. Meus queridos amigos, desejo a todos tudo de bom, toda a saúde do mundo, toda a felicidade. Como diz o ditado, muita saúde, dinheiro, fartura, felicidade, não é? Tum, tum de saudade é a primeira música de hoje.

programa Amado Batista, o mais amado do Brasil. Então quero mandar um alô para o Vanildo Alves, toda a sua família. Vamos trazer agora a música Reclamando Sua Ausência.

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Essa pessoa escreveu aqui Venezes. Agora, vindo do Severino, pode ser Menezes ao invés de Venezes, né? Porque Severino tem o ouvido cheio de cera, às vezes não escuta direito a pessoa falando e foi um telefonema da Dinalva, mas às vezes o telefonema vem de longe, ele não sabe direito. Outro dia, sabe o lugar do telefone celular que a gente fala? Por aquele lugar, ele tava ouvindo, ele botou aquele negócio de falar, ele botou no ouvido. Aí eu tava ouvindo a voz da pessoa alta, assim, no telefone, eu disse, meu Deus, me dê aqui, me presta o telefone aí, Severino. Quando eu olhei, ele tava ouvindo pelo lugar que fala. Então, é terrível, a pessoa às vezes tem um celular, mas não sabe utilizar. E agora, eu vou atender a Eva. Escuto todos os dias. Gostaria de ouvir a música Folha Seca, ainda Wilson José da Silva. O Wilson pede a música Folha Seca e diz que nos acompanha todos os dias e oferece a todos da cidade. Obrigado, Wilson. Continue aí ligadinho no programa Amado Batista. Ouça Folha Seca.

semana que vem nós vamos atender aos pedidos musicais de vocês. É que hoje realmente tem muito pedido aqui e não vai dar tempo da gente atender. Silvaneide Pereira da Silva. Eu sou a Silvaneide Pereira da Silva e gostaria de ouvir uma música do Amado Batista pensando em você. Separa aí, produção, a música. Ofereço para todos os familiares. Edelson Moura, aproveitando esta oportunidade, gostaria que você passasse, se possível, repetisse algumas vezes no programa o meu endereço. Eu quero saber notícias da minha tia. O nome dela é Lindalva Maria da Silva. Dona Lindalva, onde você está, dona Lindalva? Lindalva Maria da Silva. Eu não conheço a minha tia, porque quando ela foi embora, eu ainda era bebê. A última notícia que minha mãe teve dela foi em 1999. Meu Deus! Meu Deus! Atenção, Lindalva Maria da Silva, onde estiver, quem está lhe procurando é a sua sobrinha, Silvaneide Pereira da Silva. Vamos escrever? Então é só mandar uma cartinha, né? Tem aqui o endereço dela todinho. Ela esqueceu de mandar um telefone, né, produção? Mas o endereço tá aqui. Muito bem. E agora eu vou tocar a música que a nossa amiguinha está pedindo aqui, que é Pensando em Você.

0: 6:41.
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Olha, meu alô agora vai para o Juarez. Juarez, você tá bom, Juarez? Rapaz, você tá ouvindo a gente aí, né? Você é um danado mesmo. Ah, Juarez, ah, Juarez. Oh, meu Deus do céu. Olha, aquela galinha, hein? Prepara aquela galinha aí que a gente vai comer junto aí na sua casa. Fala pra sua mãe assim: mãe, quando Adelson Moura vier, a galinha tá no ponto. É longe pra caramba, mas eu vou. Ah, Juarez danado. Ele pede pra mandar um alô pra ele, pra toda a família. Gostaria de pedir uma música aí no programa, Não Quero Falar Com Ela. Mande um abraço, Adelson Moura, para Aline, para Nari. Aline e Nari. Então, obrigado ao Edson, obrigado, Juarez. Nós vamos trazer aí este sucesso do Amado Batista para vocês. Quero aproveitar e continuar dando os alôzinhos aqui que o meu amigo Flávio Villanova pediu pra gente. Augusto Neto, Luizinho, da Paz, Dona Rita. Pessoal bacana, viu, gente? Todo esse pessoal, segundo o nosso queridíssimo amigo Flávio, disse, olha, todo mundo ouvindo você por lá. Sônia, de Volta Redonda, Micaele, Edieide ou Edileide? Hein, Severino? Edieide ou Edileide? Edieide? Ivone, de Volta Redonda, Laura, da Rua do Espírito Santo, Letícia, da Rua do Espírito Santo, rapaz, eita que é gente ouvindo Edelson Moura, eita pega. Então vamos lá, Não Quero Falar Com Ela.

Vamos agora atender Janaína Dornelas, que pede a música Aeromoça. Gostaria de ouvir a música Aeromoça, do Amado Batista, oferecendo ao marido Romerito. Abraço, seu programa é sensacional. Muito obrigado, Janaína. Amado, canta Aeromoça.

0: seus assentos, obrigada.
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0: 6:53.
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Agora eu quero atender ao nosso ouvinte Ademir Guimarães de Barbacena, lá em Minas Gerais. Ô, coisa linda! Cidade maravilhosa de Barbacena. Tem umas cidades que a gente não esquece, né? Eu não consigo esquecer de Barbacena, porque quando estava viajando para o Rio de Janeiro, fiz uma viagem de automóvel, é uma emoção, né, que a gente sente. Então aqui eu mando meu abraço para o Ademir Guimarães, que pede uma música na hora do quebra-galho, a Ti, Meu Deus, ele pede, e também gostaria de ouvir uma música do Amado Batista, chamada Nesta Cidade. O Ademir é ouvinte assíduo nosso, ele ouve todos os dias e gosta muito do Edelson Moura. Que coisa boa, Ademir. Fiquei muito contente em receber este e-mail, este recadinho seu, e adora também o Amado Batista, né, Ademir? Nós também adoramos vocês, tá? Nesta Cidade, vamos ouvir agora.

quero atender agora é o Delson. É isso mesmo, Severino? Você tem certeza? Seu Lior, juntamente com Jair de Aroeiras, não ficam um dia sem escutar o seu programa. Olha só, gente. É o Delson nos informando aqui. Depois eu quero que ele confirme para mim o nome dele bem certinho, que eu acho que Severino colocou aqui errado. Ele colocou Elder Derson. É, você tem certeza, Severino, que é Elder Derson? Bom, se for, ele vai me confirmar. Agora, se não for esse nome, Elder Derson. Eu pensei que era Elderson, mas não é não. É Elder Derson. Então, se for este nome, você tenha certeza que você não será punido. Mas se você escreveu errado para mim, ler errado aqui, eu vou demitir você sem direito a nada e vou mandar você pra Caixa Prega. Você vai pra Caixa Prega, sabe? Severino, sabe onde fica a Caixa Prega? Tem nem ideia, não? Olha, a Caixa Prega fica perto, bem pertinho de Bode com Sede. Vou lhe mostrar onde é, tá? Pra você ver se é bom. Então agora, ele está oferecendo para os fregueses do bar e manda um abraço pro Edelson Moura. Muito obrigado, Elder Derson. Vamos trazer a ti, meu Deus.

0: obrigado, meus amigos, por esta audiência no nosso programa Ligação Nacional de hoje. Até o nosso novo encontro, se Deus quiser. Tchau, Brasil!
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2: Sete horas e quatro minutos.
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0: Hoje é dia 2 de agosto, hoje é o dia do início da Semana da Cultura Nordestina. Hoje é o Dia Nacional da Natação. Tem aniversário de João Kleber, apresentador de TV brasileiro. Vamos para os fatos históricos. Foi no ano de 1980 que uma bomba explodiu na estação ferroviária de Bolonha, Itália, matando 85 pessoas e ferindo mais de 200. Em 2001, pelo menos 60 pessoas morreram e 800 desapareceram devido a inundações e desabamentos de terras na ilha de Nias, Indonésia, situada a oeste de Sumatra. Em 2015, morria Issami Tiba, médico, colunista e escritor brasileiro. Amanhã tem mais Agenda do Rádio pra você. Até lá!
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Cerveja aqui na sua emissora preferida, a sua emissora do coração, com o programão Luiz Gonzaga, o Rei do Baião. Que maravilha, né? Coisa boa. Iniciando o programa de hoje, aquelas palavras de otimismo do nosso querido Lourival Lopes. Hoje, reflita da seguinte maneira:

Eles, a malícia supera a virtude. O erro vence a verdade. O pessimismo suplanta o otimismo. Tenho outra ordem mental. Se Deus tudo criou com beleza e harmonia, eu também tenho finalidade e possuo os princípios divinos que vigoram em toda parte. Tenho maravilhosas qualidades. Ando confiante em mim, só espero o melhor e estou livre de confusão. O sentido que você dá à vida é força a seu favor. Não é verdade? É verdade, né? Verdade verdadeira. Muito bem, depois das nossas palavras de carinho, as nossas palavras de otimismo, nós vamos iniciando o programa de hoje na parte musical, trazendo a primeira, Luiz Gonzaga, no meu pé de serra. Canta conosco, Brasil!

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3: É, estamos aqui sempre abraçando agora os nossos amigos que estão ligados aí por esse Brasil afora, espalhado por esse Brasil. Tem tanta gente boa ouvindo o programa Luiz Gonzaga, o Rei do Baião. Tem tanta gente que gosta desse programa, né? Pois é, são tantas pessoas que a gente às vezes até não fala o nome de todo mundo, primeiramente porque tem muita gente que não manda dizer pra gente, olha, tô ouvindo, tô ligado. Às vezes a pessoa não tem tempo, não é isso? Mas a gente sabe que o Josivan Rodrigues, por exemplo, está ligadão com a gente. Aquele abraço pra você, a Cida Bueno, o Tony Baroni, alô, grande comunicador, pessoal do Rio de Janeiro, pessoal de São Paulo, aquele abraço, obrigado. Um abração a esse pessoal maravilhoso, pessoal querido, muito obrigado aí pela sintonia de cada um de vocês. Obrigado pela sintonia. Vamos seguindo na parte musical, trazendo mais uma música bonita, mais uma música maravilhosa para os nossos milhares de ouvintes curtir com a gente. Derramar o Gás, Luiz Gonzaga, o Rei do Baião.

0: agora o tempo e a temperatura.
1: A previsão para este domingo na região sudeste é de tempo estável na maior parte dos estados. A massa de ar seco mantém o predomínio de poucas nuvens e favorece a elevação das temperaturas durante a tarde. Em São Paulo, a mínima é de 14 e a máxima de 27 graus, com poucas nuvens em todo o estado. No Rio de Janeiro, os termômetros variam entre 15 e 30 graus. A previsão também é de poucas nuvens. Em Minas Gerais, Belo Horizonte registra mínima de 10 e máxima de 27 graus. Com poucas nuvens predominando em todas as regiões. Já no Espírito Santo, Vitória terá mínima de 18 e máxima de 27 graus. O estado terá muitas nuvens, principalmente entre o litoral e o norte capixaba. As informações são do Instituto Nacional de Meteorologia. Viviane Bessa, o tempo e a temperatura.

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2: Maravilha, aqui de volta com o programa Luiz Gonzaga, o Rei do Baião, que nós estamos juntos aqui uma vez por semana, aqui na sua emissora preferida, uma hora por semana, levando para você o que há de melhor em termos de Luiz Gonzaga, o Rei do Baião. E a gente vai fazendo o possível aqui para agradar a todos, levando aí a boa música, de vez em quando assim, um pouco da história de Luiz Gonzaga, esse bate-papo maravilhoso. A chuva é muito bom, né, rapaz? Falar em verde, o nosso verde está acabando. O nosso verde está sendo destruído pelo próprio homem. A natureza está sentindo. A natureza clama a ajuda do homem. Rapaz, você ajudou a destruir a natureza. Agora vamos ver se a gente recupera algumas áreas, né? Vamos tomar uma decisão. Vamos plantar pelo menos uma árvore por mês aí em algum lugar, né? Mesmo que seja frutífera. Eu, às vezes, eu saio, eu ando aqui mesmo, rapaz, nessa região minha. Eu vejo gente aí que mora no local há mais de 20 anos. Eu conheço, eu tô falando porque eu conheço. Há mais de 20 anos no local. Nasceu um pé de manga porque pegaram no quintal dos outros, levou pra lá, chupou, jogou o caroço e deixaram lá. Aí nasceu um pé de manga. Mas tem gente que não planta nem um pé de manga. Quando você comenta com a pessoa fala, não, plantar isso não, deixar pros outros. Ora, que é isso, rapaz? Hã? Deus não fez pra nós? Deus não deixou pra nós toda a natureza que nós estamos destruindo? Então, é por isso que hoje em dia tá faltando água, né? Alguns lugares enchente, né? Aquela erosão danada. O próprio homem está trabalhando pela sua destruição imediata. Né? O homem com aquela ganância de crescer, de mostrar que sabe tudo, né? Realmente é o ser mais poderoso com relação à inteligência que Deus deixou. Só que o homem às vezes usa a inteligência ao contrário, né? Não a seu benefício, mas para destruir a si próprio. Vamos fazer aí um conchavo, gente. Vamos ajudar a reflorestar as nossas regiões aqui do Brasil afora, né? Vamos lá? Então vamos. Porque quem vai ganhar com isso são os nossos filhos, os nossos netos. Se a gente continuar do jeito que as coisas estão aí, muito em breve, muita gente vai começar a morrer de sede. Deus o livre, guarde, Deus nos livre isso aí, né? Mas já tem gente passando sede, passando necessidade de água em várias localidades do nosso Brasil querido. Vamos zelar pela nossa natureza. A gente vê aí pessoas sem dó e sem piedade, mete a máquina na Amazônia, derruba com aquela ganância de vender as árvores. Um crime terrível, né? Contra a própria natureza, é um crime contra a própria vida. Mas, meus amigos, vamos seguindo aí, vou trazer mais uma música bonita. Essa música é linda, Acauã, o canto da Acauã é muito bonito, né? Vamos ouvir então.

0: 8:03.
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2: O PSTU, Partido Socialista dos Trabalhadores Unificados, lançou nesta sexta-feira sua chapa para a presidência da República. Vão disputar as eleições de outubro pelo partido os professores Hertz Dias para presidente e Vanessa Portugal para vice. A convenção nacional do PSTU foi realizada em São Paulo. Hertz Dias, natural de São Luís, no Maranhão, é professor, rapper e ativista do movimento negro. A candidata a vice-presidente Vanessa Portugal é mineira, professora da rede pública e dirigente sindical. Segundo o PSTU, a candidatura busca derrotar a polarização entre bolsonarismo e o lulismo. O partido afirma que sua chapa busca superar a conciliação de classe, enfrentando a extrema-direita e suas ameaças autoritárias, além dos ataques do governo Lula contra os trabalhadores. O partido apresenta como proposta um governo socialista, com o fim da escala 6x1, o aumento geral dos salários e a ampliação dos investimentos em saúde e educação para reverter décadas de sucateamento. O PSTU defende ainda um processo de industrialização que atenda os interesses dos trabalhadores. O partido também é a favor de uma ampla reforma agrária, demarcação de terras indígenas, titulação dos territórios quilombolas e o combate ao avanço do agronegócio, da mineração predatória e à devastação ambiental. Da Rádio Nacional em Brasília, Gésio Passo.
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viver com intensidade, celebrar a vida. Como? Lembrando-se sempre: morre sem querer. Portanto, viva o intervalo.

chega nos momentos mais difíceis, que alguém nos estenda a mão. Faz parte. Afinal de contas, ter o apoio de alguém em situações difíceis é fundamental. Mas existem situações em que você não pode esperar essa mão amiga. Que situações são essas? Não sei. Não sei. A vida sinaliza e cabe a você entender. O pensamento de hoje, ele é muito objetivo e fala exatamente sobre isso. Solidariedade é maravilhoso ou maravilhosa, mas ter a força de se levantar sem ajuda é mais maravilhoso ainda. E o pensamento diz o seguinte: certas coisas são tão importantes que precisam ser descobertas sozinhas.

0: que alegria, estamos fazendo o nosso programa, dando sempre com a sua participação. Você é importante, aliás, você é importante todos os dias, mas de qualquer maneira, é mais descontraído, mais soltinho, as pessoas tímidas se revelam, uma coisa, não sei o que acontece, tem revelações muitas vezes surpreendentes. Bom, mas de qualquer maneira, espero que hoje não tenha, né? Porque acho que já passaram por aqui, eu acho que já são suficientes. Será que ainda falta alguma surpresa, alguma soltura aí que falta? Não sei. Mas vamos esperar o programa, né, andar. Vamos lá. Mas olha aqui, bom, lindo dia, lindo, lindo. E até às 10 juntos. Olha, esse assunto aqui, a Lelê chegou pra mim e disse assim, vamos refletir? Eu digo, não vou fazer, porque eu tô com um caso Xuxa aqui na minha garganta. E fiz um programa focado na Xuxa, que merece todo o nosso respeito. Afinal de contas, ela não é um ídolo só brasileiro, é um ídolo que transpôs fronteiras. A Argentina ama a Xuxa, e eu acho que a Argentina seria incapaz, mesmo com o Milei lá, né? Todo pudico, todo moralista, eu duvido que os comentários que a Xuxa sofreu pelo seu show da nave, esse último voo da nave, eu duvido que esses comentários surgissem na Argentina conservadora. Por quê? Porque é um mito, é o ídolo. Isso aí transcende. Bom, mas de qualquer maneira, ela chegou pra mim e disse assim, cara, mas olha só, que absurdo. Realmente, eu já disse isso aqui, aquele ex-ministro do Supremo, Joaquim, que tá aí, acho que se candidatando a vice de alguém para a presidência da República, ele também disse, eu vou dizer o nome dele completo daqui a pouco, porque ele merece, porque ele disse uma coisa que eu sempre disse aqui, e ele é um magistrado, Joaquim Barbosa. Joaquim Barbosa foi, acho que, o primeiro preto a entrar no Supremo, eu acho. Mas, de qualquer maneira, se foi o segundo ou o terceiro, não importa. Ele entrou numa área branca. E aí furou a bolha. Joaquim dizia sempre o seguinte, eu também, Joaquim, nós dois dizíamos a mesma coisa. Todos são iguais perante as leis, desde que não tenhamos bons advogados. A partir do momento em que temos um excelente advogado, ou um corpo de advogados, um escritório de advocacia trabalhando por nós, a lei não é igual para todos. E o exemplo está aqui. O Ministério Público do Rio de Janeiro pede novo júri para Monique Medeiros, mãe de Henri Borel. Revisão de pena de Jairinho também está incluída. Meu Deus, para esses dois, todo o rigor da lei. Não é possível que a coisa, as filigranas jurídicas, processuais, anulem, aniquilem ou enfraqueçam o crime cometido pelos dois. É inacreditável, quer dizer, você erra na mão do bolo, então o que é que acontece? Fica todo mundo sem sobremesa? Então isso aí não dá. E não foi só o MP do Rio de Janeiro, a assistência de acusação protocolaram o pedido de um novo julgamento para Monique Medeiros, mãe do menino, o Henri, sobre os crimes de tortura, homicídio e coação de testemunhas. Além disso, órgão e advogados também protocolaram o pedido de um novo julgamento para o doutor Jairinho em relação a dois crimes de tortura e a reavaliação da sua pena. Gente, mas os caras cometeram um crime hediondo. Esse casal matou uma criança, não sou eu que digo. Eles já foram julgados e condenados. E agora se busca espaçozinhos na decisão, na sentença, no processo, para tentar aliviar a pena desses dois. Isso é imoral. O povo não aceita isso, porque isso não existe para você que tá aí em Bangu, 235, não importa o número, numa cela lotada de gente. Por quê? Porque você roubou lá. É crime, roubar é crime, mas você não matou ninguém, tem todo o rigor da lei, porque você roubou. E é claro, quem roubou merece estar na cadeia. Agora, quem matou, pra mim, não teria que ter esse tipo de coisa. Recursos, são recursos. Pedindo um novo júri, que deve ser realizado com outro magistrado, que não seja a juíza Elizabeth Machado Louro, que assinou a sentença do caso. Olha só, não queremos essa juíza. E a senhora, seu filho tá na cadeia porque roubou duas galinhas aí. Tem o que querer, seu filho? Hein? Tem o que querer? Não tem porcaria nenhuma. Agora, quando você tem um nível social, financeiro, você contrata advogados e é isso. Isso é uma manipulação daquilo que, segundo eles, foi feito de forma equivocada. Mas os assassinatos, o assassinato existe, os criminosos estão aí. Por que isso? Livrar a cara desses dois, pelo amor de Deus. Os recursos apresentados nos últimos dias citam a substituição de uma pergunta feita a um jurado na sala secreta de votação, que, segundo o Ministério Público, foi modificada de assunto. Inicialmente a pergunta seria sobre omissão dolosa intencional, mas foi modificada para a palavra culposa, quando não há intenção. Por conta disso, a acusação de homicídio teria sido desclassificada. Olha só! Isso é um absurdo! Tem que ter um VAR na justiça, entendeu? Tem que ter um VAR. Não tem no futebol? Tem que ter. Aí o Ministério Público alega que Monique tinha conhecimento das agressões sofridas pelo filho, não tomou medidas para impedir novos episódios, se enquadra em um cenário de omissão. Em relação a Jairinho, o Ministério Público apela em relação a dois episódios de tortura, dos quais o ex-vereador foi absolvido. Jairinho foi condenado a 43 anos por homicídio, tortura, coação no curso do processo, mas a promotoria pede aplicação de agravantes e aumento da pena. Então você vê o seguinte: de um lado a tentativa de diminuir e do outro de aumentar. O homem foi condenado a 43 anos. Deixa quieto. Deixa ele lá. Não. Queremos mais. O outro lado, queremos menos. E aí, essa criança que morreu, o pai verdadeiro, deve estar aí, né? Dizendo: meu Deus do céu, o que, que é isso? Em que mundo nós vivemos? Então, de repente, aí vai rolar um novo júri para Monique Medeiros. E uma revisão de pena para Jairinho. Isso é um absurdo. Ah, mas você não entende nada. Eu entendo sim. Eu entendo que isso aqui só acontece com gente que tem dinheiro. Porque gente ferrada não tem isso aí, não. Tem gente inocente que passou 2 anos na cadeia. Porque os policiais disseram que tinha isso e aquilo, e as câmeras, 2 anos levaram para ver as câmeras peitorais dos PMs, para perceberem que tudo aquilo que os PMs contaram era mentira. Isso aconteceu em que lugar? Me diz aí, por favor, meu querido Rafael Figueira, onde é que foi que aconteceu isso?
1: Foi aqui no Rio, isso que aconteceu. Foram dois jovens, né, que, enfim, o policial tinha o ato da boa fé, falou que eles estavam cometendo assaltos e tudo mais, foram presos, e aí apenas depois de 2 anos que conseguiram analisar as imagens e aí confrontaram de fato e viram que os policiais tinham falado, dado um relato falso, e aí soltaram os jovens que perderam 2 anos da vida.
0: Depois de 2 anos injustamente presos, e agora esse negócio, essa, aspas, reviravolta no caso, isso é indecente, isso é absurdo, não dá para entender. o crime ele deixa de existir ou enfraquece a partir do momento que o processo foi mal conduzido. Isso acontece na política muito. É, mas acontece que, não sei o que, e são os excelentes advogados que vão lá ver uma vírgula a mais, uma vírgula a menos.

0: Então, Joaquim Barbosa, né? E eu, desculpe a falsa modéstia, temos razão. Se você tem um bom advogado, você não tem uma lei igual para todos. Ela será especialmente adaptada por você.
1: Roberto Canazio.
0: É impressionante essa escalada. Uma escalada irregular. Ela para, ela vai para um lado, vai para o outro. Difícil chegar até o seu final. É uma escalada cheia de imprevistos. E para começar a escalada, ele que se preparou para esse momento está chegando.

0: problema é o seguinte, a sua bunda realmente virou um
1: virou, né? Todo mundo sonho, comenta agora, um
0: delírio,
1: né?
0: Nacional.
1: É, pelo menos aqui na rádio você conseguiu transformar.
2: Viralizou.
0: Aqui dentro da rádio. Não, mas lá fora também, me perguntaram essa bunda, todo mundo querendo saber.
1: Será que é isso tudo mesmo, né?
0: Não, pior que é.
2: Né? Já viu de perto, né?
0: Não, precisa.
2: É, realmente, quando ele passa pelo corredor.
0: Pelo corredor, são os glúteos mais elegantes.
2: Corredorzinho assim, meio estreito, a bunda preenche o corredor.
1: Tem que passar de lado, Júlio.
0: Cuidado. Entendeu? Mas então, ele que tem esse... Isso é fabricado, hein? Porque ele confessou que faz perna
1: e
0: faz glúteos.
1: Com certeza. Tem que fazer agachamentos.
0: Agachamentos. Entendeu? Cada um faz o agachamento que acha que tem que fazer. Sim. O dele tá dando um resultado fantástico.
2: É, realmente.
1: A academia tem que cuidar da saúde.
0: Sim, da saúde.
2: Ele tá cuidando da saúde integral. Inclusive da bunda.
0: Da bunda. É uma cor de louco. É a rabiola do ano.
1: É a rabiola do
2: ano. Essa é demais. A rabiola do ano.
1: A rabiola. É ela.
0: Muita elevação pélvica.
1: Elevação pélvica.
0: A Lelê já está com seus
1: outro nível.
0: Seus olhos de lince e de raio-x já está dizendo que ele tem o quê, ô Lelê? Pô, fale no microfone aí pra gente entender qual é ainda o...
3: A bundinha dele fica assim porque ele todo dia, ou dia sim, dia não, faz muita elevação pélvica na academia.
2: Aí, agora elevação pélvica. Olha só, canalha.
0: Eu não conheci isso.
2: A Lelê é uma pessoa erudita, né?
0: Erudita.
1: Sabe muito.
3: Agachamento sumô.
1: Agachamento sumô, isso é verdade.
0: Você faz agachamento sumô?
1: Agachamento
2: sumô. Mal pergunte, eu que não sou frequentador de academia, o que seria um agachamento de sumô?
0: Tu já viu o sumô como é que é?
2: Ah, que o cara...
0: Cara, e depois o seguinte, ficam falando que a Xuxa colocou um maiô
2: cavado
0: e tal. O cara de sumô é uma coisa indecente.
1: É uma tanguinha. É uma fralda
0: que atrás ela é totalmente enfiada na rabiola.
2: É uma fralda fio dental.
1: E eles puxam por ali, né?
0: Puxam por ali. Você de repente vê.
2: Ali deve doer aquele negócio muito apertado, né?
0: Sei lá.
1: Bom, mas a Valéria Marques tá aqui, não se aguenta. Eu conto daqui mesmo.
0: Ah, bom.
2: A Valéria deve estar imaginando o Rafael vestido de sumô?
1: De tanguinha? Carnaval aí do ano que vem.
0: Lutando com Ciro Neves.
2: Olha, meu Deus. Lutando com Ciro Neves.
0: Aliás, Ciro Neves hoje apresentou o show do Miguel Marques, lá em São Gonçalo. Você precisa ver os trajes.
2: Ah, é?
0: Era um paletó totalmente de lantijolas, paetês.
2: Do Ciro?
0: Do Ciro.
2: Ah, eu tenho que ver essas fotos.
1: Eu também tenho que ver.
0: Não, ele disse que é dele, mas acho que ele alugou pra fazer uma coisa meio
2: carnaval. Uma performance.
0: Diz que ele, junto com o Miguel, ele agita a galera.
2: Olha, eu não sabia desse detalhe.
0: Não, pouca gente sabe aqui, ele me confessou. Você sabe que aqui todo mundo se solta comigo.
2: Sim, sim. Você é uma espécie de confessionário.
0: Olha o penido. O penido é uma coisa de doido.
1: Penidaço.
0: Ui! Bom, mas vamos lá então, deixando tudo de lado.
1: Deixando de lado.
0: Deixando esses atributos maravilhosos.
1: Depois a gente volta neles.
0: O povo. Não, hoje não volta, mas senão você chamar a atenção. Deixa o próximo sábado. Mas vem cá, o Rafael.
1: Oi,
0: agora falando sério, qual é o destaque?
1: O destaque do site, a gente tem que falar ainda sobre os desdobramentos, né, daquele vendaval que aconteceu na quarta-feira. Infelizmente, canais, ainda pelo menos 40 mil clientes da Light estão sem energia, tá? A concessionária está com as equipes nas ruas, né? No pico, chegou a mais de 1 milhão de clientes sem energia. Hoje, de 48 horas, né? Quase 72 horas já, se o pessoal sem luz. E aí as reclamações são diversas, tanto para os moradores, que acabam perdendo não só eletrodoméstico como comida, mas também muitos comerciantes. Essa semana nós fomos à Tijuca e são diversas ruas na Tijuca que estão ainda sem energia elétrica. A expectativa é que pelo menos até o final da tarde de hoje esses 40 mil clientes pelo menos retornem com as suas ligações de energia.
0: Porque esses casos que estão durando até hoje são casos de reconstrução. Árvores, né? Derrubaram.
1: Sim, mais de 220 árvores caíram
0: nos cabos da Light. Postes viraram. Quer dizer, tudo isso arrebentou. Não foi um defeito, né? Aquela trocar lá uma placa.
1: Não.
0: Não, é refazer aquilo que a ventania destruiu. né? E aí as pessoas, mas as pessoas têm todo o direito de reclamar, porque afinal de contas, né? Esse tempo todo, os prejuízos, mas na realidade a gente percebe que a Light tá correndo contra o tempo, mas evidente que em determinados casos, e a Tijuca deve ser
1: sim,
0: o negócio é mais complexo.
1: Sim, e a Tijuca é um dos poucos bairros ainda que se permanecem muito arborizados, né?
0: Pois é.
1: E foram ventos de mais de 110 quilômetros, então assim, realmente causou um estrago muito grande. E na parte agora, falando rapidinho da SEDAE, tem muita gente também com falta d'água. Por quê? Porque afetou o Guandu, que é a principal distribuidora aqui da região metropolitana, né? Quase 90% da região metropolitana é abastecido pelo Guandu, e o que acontece? Com 55% da capacidade apenas funcionando, as pessoas, além da falta d'água, também ficam com a falta de luz, mas até hoje, pelo menos de tarde, deve ficar tudo resolvido, Canásio.
2: Agora imagina, ficar sem água e sem...
0: Não, é um pesadelo, né? É uma coisa horrorosa, minha solidariedade a todo mundo. Agora, também o que se viu na quarta-feira, e eu vivi isso, já contei aqui a minha experiência, porque eu voltei enfrentando tudo isso, né? Voltando para casa, não deveria ter feito. No meio do caminho, eu digo, vou voltar. Eu digo, não, é burrice, porque eu tô no meio do caminho. Voltar ou ir para casa, eu prefiro, né? Aquela história do meio copo.
1: Uhum.
0: Né? Então, aquilo foi uma coisa horrorosa, eu nunca vi isso na minha vida. Destruiu tudo, laranjeiras, árvores. Só que lá não caíram árvores, são galhos secos que caem, então ficam pendurados na fiação, mas não arrebenta.
1: Uhum.
0: Entendeu? Chegou a faltar luz, mas foi uma coisa assim, rapidinha. Mas realmente aquilo ali, eu espero que nunca mais aconteça. Ô Rafael, muito agradecido. Tá, muito obrigado.
2: Eu que agradeço. Você tem que mandar um alô pra dona Cida, né?
0: Dona Cida que é responsável. Olha, o pai também, não é? Porque isso é genético.
1: É mais do meu pai do que da minha mãe.
0: Mentira.
2: Vem da linhagem masculina.
1: Vem da linhagem masculina da família.
0: Como é que é o nome do pai?
1: Seu José Antônio.
0: Seu José Antônio?
1: E ele tem olhos azuis.
0: Não, isso aí já
1: é um. Aí já é mais um atributo.
0: Não tem nada. O que você quer dizer com isso?
1: Pai, que aí ele tem a bunda grande.
2: Além de ter a bunda, tem os olhos azuis.
1: Olhos azuis.
0: Mas eu acho que isso não é fundamental. Até logo!
1: Até já, Canásio.
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0: Ô, Valéria, muito bom dia, Valéria.
5: Bom dia, Canásio.
0: Você está bem?
5: Ótima, graças a Deus. E você?
0: Eu também. Você tem condições de ler as notícias?
5: Agora sim.
0: Ah, porque antes não, eu soube. Já se recuperou.
5: Já.
0: Então, notícias.
5: Apreensão de canetas emagrecedoras dobra em 2026.
1: Segundo dados da Polícia Federal, as apreensões de canetas emagrecedoras aumentaram 118% em 2026, na comparação com o ano passado, no Aeroporto Internacional do Rio de Janeiro, o Galeão, na Ilha do Governador. Em 2025, foram 794 ampolas de canetas apreendidas em 6 operações, que prenderam 6 pessoas. Já em 2026, os números saltaram para 1.734, sendo 1.665 de canetas emagrecedoras e 69 para anabolizantes. O número de presos também disparou. Somente neste ano, 18 pessoas foram detidas, número 3 vezes maior que o ano passado. No cenário nacional, outro levantamento da PF aponta aumento de 172% nas apreensões. Em nota, a Polícia Federal informou que mantém as ações constantes nos aeroportos de todo o país.
5: Zona Norte do Rio vai ganhar novos terminais de ônibus.
6: A Prefeitura do Rio vai iniciar neste sábado a construção de 2 novos terminais de ônibus na Zona Norte da cidade. O primeiro será o terminal de colégio, que ficará na Avenida Pastor Martin Luther King Jr., ao lado da estação do metrô no bairro. Na sequência, será construído o terminal de Coelho Neto. As novas estruturas vão integrar o Sistema Rio, novo modelo de operações dos ônibus municipais que está sendo implantado pela Prefeitura. A proposta é reorganizar o transporte público da cidade com a criação gradual de novas linhas municipais que passarão a operar a partir destes terminais. A expectativa é que as intervenções melhorem a integração entre ônibus e metrô, ampliem a oferta de linhas e ofereçam mais conforto e agilidade dos passageiros da Zona Norte.
5: O governo do Rio de Janeiro realizou mudanças nos comandos da empresa de obras públicas do estado do Rio de Janeiro, EMOP-RJ, e da Companhia de Desenvolvimento Rodoviário e Terminais do Estado, o CODERT. A advogada Fernanda Correia Giambroni é a primeira mulher a assumir o órgão responsável pela execução das obras públicas. Já o tenente-coronel da Polícia Militar, Antônio Fernandes da Costa Neto, foi o escolhido para administrar a operação e a concessão dos terminais rodoviários. Fernanda é especialista em direito processual civil e administração pública e possui ampla experiência no setor público fluminense. O tenente-coronel Costa Neto tem 26 anos de carreira na Polícia Militar e é mestre em administração pública, com vasta vivência em cargos estratégicos, e já exerceu as funções de secretário do gabinete do Comando Geral da Polícia Militar do Estado do Rio de Janeiro. Agora na Rua Santa Luzia, no centro do Rio, céu claro, temperatura de 19 graus.
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5: E segue o programa Roberto Canásio.
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0: Escalada continua, Luiz Felipe Melo, muito.
2: Bom dia, Canásio, bom dia. Falar de história, mas é uma história.
0: Que bacana.
2: Que é uma história, é uma muito história interessante. É,
0: seria do Brasil ou seria.
2: Do Rio de Janeiro, mais precisamente.
0: Ah, que maravilha, do Rio Antigo.
2: Isso.
0: Ah, Alcione cantando.
2: É, olha, você vê até um pouquinho antes desse tempo que a Alcione canta. Ah. Agora, é uma história do Rio de Janeiro que você também já foi personagem ativo dessa história, que
0: eu sei. Que é ativo.
2: É, no passado você já foi personagem ativo. É, que é o seguinte, Canásio, vou falar da Vila Mimosa.
0: Ah!
2: A Zona do Mano e a Vila
0: muito
2: Mimosa.
0: Pela Vila. Agora eu falando sei, sério, isso, eu lutei muito.
2: Então,
0: quando o Saturnino Braga.
2: E frequentou a Vila Mimosa.
0: O Saturnino quis, coitado, Deus o tenha, quis passar o trator ali na Cidade Nova, tirando aquele último reduto.
2: Ali na Miguel de Frias.
0: Na Miguel de Frias. Bom, enfim, eu sei que quando o César entrou.
2: É, foi o César Maia.
0: Aí a gente. Ela chamava Marlene.
2: A Marlene, presidente. Eu conheci. Era Marlene e tinha o Calbi, que era o assessor dela.
0: O Calbi,
2: dela.
0: Que era o assessor dela.
2: Eu fiz matérias lá também.
0: É, tu cervejinha gelada.
2: É, sim. Uma menininha também.
0: Não, eu só frequentava a gelada.
2: Ah, não, é. Eu cheguei a aproveitar a desfrutada. Não,
0: agora tá em crise, hein?
2: Dos serviços. É sobre isso também que a gente vai falar. Que a Vila Mimosa está completando 30 anos.
0: Só?
2: É, a Vila Mimosa, ali.
0: Ali na rua.
2: Na Sotero dos Reis.
0: Meu Deus.
2: 30 anos, foi em 96, César Maia fez a transferência.
0: Aí elas chegaram pra mim e disseram: ah, não, nós temos filhos. As pessoas pensam que prostituta não tem família. Temos família. Nossos filhos não sabem da nossa atividade, da nossa profissão, e é preciso ficar perto da creche. Enfim, elas tinham todo o direito de reivindicar alguma coisa que pudesse mantê-las em atividade. E aí a gente conseguiu. Você sabe que elas foram eternamente. A Marlene tá viva ainda?
2: Eu acho que não, pela idade. Mas não sei. Também.
0: Mas elas, eu tenho assim, elas tinham uma dívida de gratidão comigo, porque foi assim uma luta para que elas fossem transferidas equivocadamente para a Rua Ceará. Não é a Rua Ceará. A Rua Ceará não é a Vila Mimosa.
2: Não,
0: a Rua
2: não.
0: Mimosa é.
2: Ficou famoso como Rua Ceará, mas é a Rua Sotero dos Reis.
0: É aquela rua mais conhecida, então a Mimosa é Rua Ceará, mas não é. É na Sotero. Então, que você queria? São aquelas meninas polacas do passado?
2: Também vou falar, só para as pessoas saberem a história que começou na zona do Mãe com as polacas.
0: As mulheres vinham, as polacas
2: vinham. Leste europeu.
0: Leste europeu, todas fugindo da situação política.
2: Foi no final do século XIX, 1870,
0: turbulências,
2: por aí.
0: Enfim, migração sempre existiu. Imigração sempre existiu. E por que não as putas, né?
2: E eram judias todas.
0: Eram todas. Então elas vieram e se estabeleceram na Pinto de Azevedo, que hoje é aquele onde ficam os Correios. Ali rolava o sexo. E tinha um puritanismo na época que fazia com que as pessoas chegando ali viam os marinheiros, né? Porque marinheiro saía totalmente fissurado dos navios, então tinha muito uniforme de forças armadas por ali, e elas assim desnudas, seios apoiados no parapeito da janela, aquilo tudo as pessoas que passavam pela Presidente Vargas ficavam chocadas, escandalizadas. Aí o que fizeram? Colocaram um senhor outdoor na frente da rua Pinto de Azevedo, ali na Presidente Vargas. Então o que aconteceu? Aquele outdoor com propaganda virou uma cortina que impedia aquela coisa.
2: Bafon, né? Como se falava.
0: Bafon, é. Então você veja o seguinte, começou com as polacas vindo pro Brasil, todas muito, se você olhasse as polacas, você diria, são senhoras da sociedade, mas não, eram quengas.
2: Não, e que na verdade elas vieram pro Brasil com promessa de emprego, só que quando chegaram aqui acabaram tendo que ir pra prostituição, porque já se enganava naquela época as mulheres.
0: Sempre, a situação lá no leste europeu não tava boa, ninguém vai sair do seu lugar porque tá bom, a gente sai porque tá ruim, né? É isso que faz a migração rolar. Mas de qualquer maneira, bom, ainda não entendi.
2: Então eu vou falar hoje sobre os 30 anos. Na verdade, o tema da nossa participação hoje, da minha participação, é o caso, os 30 anos da Vila Mimosa ali na Praça da Bandeira, naquela região, e como é que tá funcionando hoje o esquema, os preços, as meninas.
0: Eu sei que tá uma crise danada. As meninas estão todas peladas para ver se dá uma aquecida, mas não aquece.
2: Agora tá baratinho o programa lá.
0: Pois é, mas pô, você tem que liquidar, né?
2: Tá baratinho. Vou até avisar o passarinho. Passarinho conhece aquela região ali, né? Entendeu? Passarinho ali do Estácio, né? Daquela região.
0: Agora a Tupi.
2: Acho que o passarinho já frequentou ali a Vila Mimosa também.
0: Não sei. Mas a Tupi, quando era em São Cristóvão, eu pegava ali.
2: Ah, passava pela aquela rua.
0: Aí eu vou dar um pulinho. É um galpão, na realidade.
2: E depois você vai rasgar o peito na minha participação e contar como é que foi sua primeira vez na Vila Mimosa.
0: Não teve.
2: Ah, não teve a primeira vez?
0: Na Vila Mimosa não teve.
2: Mas você não frequentava lá dentro?
0: Pra tomar cerveja.
2: Ah, só pra beber.
0: Eu já
2: fui um pouco mais longe.
0: Eu não ia pra comer. Eu já ia pra beber.
2: Eu comia e bebia.
0: Ah, é? Então, me poupe dessa sua... desse seu lance.
2: Não vou fazer confissões.
0: Por favor.
2: Contar a história.
0: Tá certo. Então aguardem, porque tem muita coisa rolando.
2: E tem uma amiga nossa, muita amiga sua, que levou uma volta.
0: Não levou volta.
2: Ela perdeu dinheiro.
0: Heloísa Paladino.
2: É.
0: Ela foi ao banheiro. Ela estava de macacão, tinha recebido
2: o salário todo da
0: Globo. Naquele tempo você recebia salário no envelope, em dinheiro. Então ela botou aqui o macacão, tem aquele bolso aqui na frente. Como ela ia pro banheiro, o que ela fez? Ela desconectou os botões aqui.
2: Os botões da jardineira.
0: E a jardineira fez assim, pum, virou.
2: Caiu o envelope.
0: E ela no vaso. E ela
2: caiu
0: no
2: vaso?
0: Não caiu no vaso, ela não viu.
2: Não viu onde caiu.
0: Aí o que acontece? A cervejinha gelada, aquela coisa toda. Ela, quando sai do banheiro, ela nem se lembrou de verificar se alguma coisa tinha ficado por lá. Quando a gente foi para Estácio, que a gente saía lá da zona,
2: quando saía da zona para Estácio,
0: a Heloísa chegou e disse: ah, eu vou pagar não sei o quê. Quando ela meteu a mão no bolso do macacão, cadê o dinheiro? Canásio.
2: Alguma das meninas da Mimosa teve uma noite maravilhosa.
0: Não, Canásio, vamos voltar lá porque de repente está no mesmo lugar.
2: Ah.
0: Eu digo, olha aqui, daqui não saio, daqui ninguém me tira. É muito
2: banheiro da Vila Mimosa, achar o envelope cheio de dinheiro.
0: E era salário da Tupi.
8: Da Globo, né?
0: Era da Globo?
8: Era da Tupi?
0: Não, Tupi.
8: A Elisa trabalhou aqui na Tupi?
0: Ela trabalhou lá na Livramento. Então é isso, reminiscências, é o lado oculto de todos nós que está sendo revelado.
8: É isso aí, daqui a pouco vamos ter mais revelações.
0: Aguardem. Muito que bem. 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Bom, agora vamos ouvir a opinião dos nossos ouvintes. Aliás, a gente está abordando várias coisas, fatos presentes, fatos passados. O programa hoje tem um toque nostálgico, né? Eu tô sentindo que eu e Lixo de Mello estamos assim voltando ao passado, enfim. Mas vamos ouvir se os ouvintes entraram nessa vibe. Primeira participação.
9: Bom dia, Roberto Canales, Ana Paula Portuguesa, Felipe, toda a sua equipe aí, ótimo dia, bom trabalho. Referente à abertura, no caso do Viarinho e Monique, assim, se a reabertura for para aumentar, que a Monique tá solta, né? E o Jairinho, a pena dele teria que ser a polícia na cadeia, junto com a Monique. Teve um caso a semana de um casal também matou filho, provavelmente eles vão morrer na cadeia. Porque não tem dinheiro, então não tem advogado para proteger. O Jairinho não, né? Provavelmente vai ser solto, mas tomara que não.
0: Eu não toquei no assunto da Monique, porque a Monique recebeu perdão judicial, fez o que fez, ainda foi perdoada. Seu filho roubou galinha, ninguém perdoa. Né, senhora? Tá preso aí e ninguém perdoa. Não! Ladrão, safado, sem vergonha. A outra, por omissão, por tudo que se sabe, participou de uma situação horrorosa, tenebrosa, e recebeu perdão judicial. Entendeu? Esse perdão deve ter saído caríssimo. Mas, enfim, vamos lá, mais um.
10: Bom dia, Roberto Canales, Rogério de Niterói. Eu sei que possa não ir ao ar, mas vou falar. Isso aí é culpa de legislativo, que eles fazem as leis para ajudar eles, com brecha para eles. E desculpe, doutor Jairinho, não. Jairinho, deputado, ex-vereador Jairinho. Faz dosimetria depois para salvar eles. As quatro linhas só para eles. A gente tem outra linha que eles não entendem. As dosimetria para salvar, fazer isso aqui. E ainda diz, foi eleito, vou endurecer a pena, mas vai reduzir para o outro. Aí quer dizer, né? Endurecer para liberar para subir a rampa. Um abraço.
0: O Rogério aprofundou o caso e realmente disse verdades aqui. Parabéns. Mais uma.
11: Bom dia, Canásio. É Edson da Praia de Mauá. Parabéns aí mais uma vez pela abertura do programa. E o pior disso tudo é que eles vão ser soltos, ainda vão virar pastores evangélicos e vão ter adeptos. Ainda vão ter membros da igreja cheia acreditando neles, como acontece por aí tudo. Com vários, como aconteceu com Guilherme de Pádua e outros. Mas, enfim, vamos fazer o quê, né? Tá nas mãos de Deus. Bom dia.
0: Bom dia, parabéns, é isso mesmo. Você pegar, ler a Bíblia, ler qualquer livro, começa a reduzir pena.
8: E o ouvinte colocou bem, o Guilherme de Pádua que matou a Daniela Pérez, hoje é pastor evangélico. Pastor,
0: exatamente. Tá, parabéns aí pela colocação.
12: Trabalha Rio vai percorrer 5 bairros da capital fluminense na próxima semana. Governo do Estado cria gabinetes para recuperação de território.
1: O governo do Rio publicou no Diário Oficial de ontem um decreto que instituiu a Política Estadual de Reocupação Territorial e cria dois gabinetes responsáveis por coordenar e acompanhar as ações do Plano de Recuperação Territorial. As pastas receberam os nomes de Gabinete de Gestão Integrada e Gabinete Integrado de Gestão Territorial e serão coordenadas pela Secretaria de Estado de Segurança Pública. Na prática, o Gabinete de Gestão Integrada será responsável por estabelecer as estratégias para a recuperação dos territórios, enquanto o Gabinete Integrado de Gestão Territorial terá caráter operacional. Apesar da criação dos escritórios, o funcionamento das estruturas ainda depende da aprovação do Plano de Reocupação Territorial exigido pelo Supremo Tribunal Federal.
12: Céu claro no Rio e Grande Rio. Agora na Rua Santa Luzia, no centro da cidade, 20 graus. Lua cheia, estação inverno. Neste momento, no Recreio dos Bandeirantes, Zona Sudoeste, 18 graus. Trabalha Rio vai percorrer 5 bairros da capital fluminense na próxima semana.
7: O programa Trabalha Rio promove uma nova rodada de atendimentos itinerantes entre os dias 3 e 8 de agosto. A ação da Secretaria Municipal de Trabalho e Renda vai passar por 5 bairros da cidade, fazendo cadastro de candidatos na plataforma Oportunidades Cariocas, encaminhando trabalhadores para vagas de emprego de acordo com o perfil profissional. Os atendimentos acontecem em Vargem Grande, Jacarepaguá, Complexo do Alemão, Senador Vasconcelos e Cosmos, sempre das 10 da manhã às 2 da tarde. Para participar, é preciso apresentar documento de identidade, CPF, carteira de trabalho, número do PIS e currículo. Os atendimentos começam na segunda-feira, das 10 da manhã às 2 da tarde, na Cozinha Comunitária Carioca Jerusa, na Rua E, no bairro César Maia, em Vargem Grande. Quem não puder comparecer, também pode fazer o cadastro pela plataforma Oportunidade Cariocas ou procurar uma das unidades da Central do Trabalhador.

vez, uma aldeia que tinha entre seus habitantes um velho muito sábio. Os moradores sempre recorriam à sabedoria daquele homem para tomar decisões importantes e resolver todos os problemas. Até que um dia, um fazendeiro da aldeia foi até o sábio, desesperado, e disse: "Sábio, sábio, pelo amor de Deus, sábio, me ajude." "Uma coisa horrível me aconteceu. Meu boi morreu e eu não tenho outro animal para me ajudar a cuidar do campo. Esta não é a pior coisa que poderia ter me acontecido, sábio?" E o sábio respondeu ao fazendeiro: "É uma coisa muito triste, mas você está me dizendo que isso foi a pior coisa que aconteceu na sua vida? Pense bem, talvez sim, talvez não." O fazendeiro ficou muito decepcionado. Afinal, esperava que o sábio lhe desse um conselho, uma orientação, e nada. Quando chegou em casa, contou para seus vizinhos que aquele sábio estava maluco. No dia seguinte, um cavalo, novo e forte, foi visto galopando nas proximidades da propriedade do fazendeiro. E como aquele fazendeiro não tinha mais o boi para ajudá-lo, ele resolveu aproveitar o cavalo para facilitar o trabalho de arar a terra. Os dias foram passando. E que felicidade para o fazendeiro! Nunca arar um campo tinha sido

sábio para pedir desculpas. Quando chegou, o fazendeiro foi logo falando: é, você estava certo, sábio. Perder meu boi não foi a pior coisa que poderia ter me acontecido. Foi uma bênção. Eu nunca poderia ter pensado num cavalo se isso não tivesse acontecido. Você tem que concordar, sábio, que esta foi a melhor coisa que poderia ter acontecido comigo. O homem sábio, mais uma vez, olhou para o fazendeiro e apenas respondeu: talvez sim, talvez não. O fazendeiro ficou revoltado: essa não, sábio. Você de novo com essa história de talvez sim, talvez não. Olha, esse sábio está é louco mesmo. O fazendeiro voltou para casa. Alguns dias mais tarde, o filho do fazendeiro estava andando naquele cavalo e caiu. Acabou quebrando a perna e teve que ficar 2 meses de molho, sem poder andar. E com isso, não poderia ajudar seu pai na colheita. O fazendeiro ficou desesperado, afinal, sozinho não ia conseguir fazer nada. Apesar de estar descrente do sábio, resolveu mais uma vez voltar à casa dele. Chegando lá, o fazendeiro foi logo dizendo ao sábio: você estava certo. Capturar o cavalo não foi uma boa coisa. Meu filho se machucou. E agora? E agora não vai poder me ajudar na colheita? Esta sim, sábio, foi a pior coisa que poderia ter me acontecido. Desta vez você tem que concordar comigo, sábio. Mas assim como nas outras vezes, o sábio olhou calmamente para o fazendeiro e repetiu: talvez sim, talvez não. O fazendeiro ficou muito bravo. Achava que aquele homem sábio era um grande ignorante. Voltou para casa e 2 dias depois, acontecia uma coisa muito triste naquela aldeia. Chegaram tropas ao pequeno vilarejo para levar todos os homens jovens e saudáveis para uma guerra. Todos foram levados para um lugar de onde dificilmente sairiam vivos. Menos o filho do fazendeiro. Ele foi o único jovem da aldeia que não pôde ir

decidi. Diante desse fato, o fazendeiro acabou entendendo como aquele homem era verdadeiramente um sábio. Afinal, tudo o que aconteceu na sua vida teve um significado muito importante. E mais, o que foi mais importante, tudo sempre acabando de forma positiva. Moral da história: muitas vezes transformamos um pequeno problema no fim do mundo. Achamos que esse mundo vai desabar só porque alguma coisa inesperada aconteceu na nossa vida. Pense bem, tudo o que acontece tem dois lados, um positivo e outro negativo.

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1: A partir deste sábado, a gasolina com maior percentual de etanol chega aos postos de combustíveis, de acordo com a autorização do Conselho Nacional de Política Energética. O percentual obrigatório de etanol misturado à gasolina subiu de 30% para 32%. Quem tem automóvel movido somente a gasolina deve ter mais atenção com a manutenção preventiva.

0: quantidade de combustível para uma determinada quantidade de ar. Quando você mistura os dois combustíveis, esse sistema se autorregula para dizer, naquela proporção de gasolina e álcool, quanto tem que ser injetado dentro da câmara de combustão para fazer uma queima completa. É uma queima total do combustível, permitindo assim que a gente coloque, através do escapamento, menos quantidade de poluentes.
1: Para carros flex, também não há redução da potência por conta da mistura maior de etanol na gasolina. Marum dá um conselho prático e preventivo para veículos que podem ser abastecidos tanto por etanol quanto por gasolina. A cada 4 tanques de álcool, encher uma vez o tanque de gasolina e vice-versa.
0: O álcool limpa a sujeira da gasolina e a gasolina limpa a sujeira do álcool. Então, as impurezas que ambos os combustíveis vêm das refinadoras com essa impureza, quando a explosão no motor, essa impureza fica uma crosta, fica uma impregnada ali na câmara de combustão. Então, quando você altera esse combustível, você limpa tudo isso, limpa os bicos e evita aquela famosa limpeza de bicos.
1: Outros cuidados com veículos somente a gasolina são a limpeza da vela de ignição a cada 10 mil quilômetros e a troca do óleo do motor em um prazo menor que o previsto, porque a queima do etanol gera resíduos ácidos que contaminam o lubrificante mais rápido. Agência Rádio Web de Brasília, Alan Barbosa.
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4: Bem, agora vamos ouvir. Eu tô ouvindo já coisas aqui incríveis. Aliás, um dia.
5: Mas
4: eu
5: é making off, isso é uma
4: chitura. É, mas um dia, se a direção permitir, eu vou passar tudo que a gente faz em off online.
5: Você sabe que acha que vai dar audiência, é isso?
4: Mas claro que vai.
5: Com certeza.
4: Porque máscaras vão cair, tá entendendo?
5: Depois a gente passa no RH, disse a Letícia.
4: Ah, sim. Isso aí nem é risco, é certeza. Direto pra
5: aliás, RH. Você sabe, eu comentei essa semana até aqui no programa do Cláudio Monteiro, agora a Justiça do Trabalho está penalizando e multando empresas quando, por exemplo, se fazem videozinhos de gozação com funcionário e é postado o vídeo nas redes sociais. Aí, por exemplo, vou dar um exemplo. É, numa empresa em São Paulo, a moça tinha um olho caído, tem um problema lá, não sei o quê. Então ganhou o apelido de Piratinha. Piratinha. Só que os colegas fizeram um vídeo, botaram nas redes sociais brincando, piratinha, não sei o que, parará, que negócio todo. Como foi para as redes sociais, a Justiça do Trabalho agora está condenando as empresas a pagar multa por expor o funcionário ridículo.
4: Agora eu pergunto, meu Deus, como tá difícil. Sobra para a empresa. Quer dizer, a empresa não está sabendo de nada, está rolando lá entre os seus funcionários, de repente cai nas redes. O que que a empresa? Não, peraí, eu não estou sendo patrão, não. Eu não sou. Primeiro que eu não sou patrão, eu sou funcionário da casa. Então a minha posição não tem nada a ver. Mas por quê? Por que pagar por algo que você não tem culpa nenhuma?
5: A Justiça do Trabalho alega que a empresa teria que ter punido os funcionários e mandado tirar o vídeo da rede social.
4: Peraí, então não pune quem botou, não foi a empresa que botou?
5: Teve outro caso, esse foi em Belo Horizonte, que o vídeo brincava, os colegas na sala de trabalho, todo mundo brincando com um colega e falando assim, aí, chegou o pano de pia, e todo mundo, pano de pia, aí um pergunta assim no vídeo, assim, pano de pia, por que pano de pia? Porque às 8 da manhã já tá fedendo.
4: Meu Deus do céu. Que horror. E aí passou pro RH também? Foi lá?
5: Não foi pro RH, foi pra DRT, Delegacia Regional do Trabalho.
4: Ah, já pulou direto.
5: Já foi direto.
4: Meu Deus do céu. Agora você tem a obrigação de aturar um cara fedendo às 8 horas da manhã?
5: É o pano de pia.
4: Não, tudo bem, pano de pia, pano de bunda, eu não quero saber. Mas você é obrigado?
5: E aquela menina bem magrinha, também foi outro caso, também já, a empresa já foi multada, fizeram um vídeo, mesma história. Só que aí era tipo assim, olha a cesta básica aí, olha a cesta básica. Aí o cara, mas por que

0: Sexta básica, tem tudo menos carne.
1: Meu Deus do céu.
0: É verdade, cara, são três casos que a justiça do trabalho já multou as empresas.
1: Vamos nos enquadrar aqui, porque nós estamos rindo disso.
0: É, de repente, quem sabe, né?
1: Mas isso aí faz parte. Imagina.
0: Mas não pode ir pra rede social, é o que a justiça do trabalho.
1: Por que não pode ir pra rede social? O cara que tá sendo sacaneado não tá nem aí, tá até gostando, e aí alguém interpreta, ah, pô, qual é? Quem tem que ficar indignado?
0: Já foi chamado de cesta básica, não, né?
1: Não, quem tem que ficar indignado é o pano de pia, é a cesta básica,
0: a piratinha.
1: Esses é que tem que chegar e reclamar. Se não reclamam, é porque estão participando, tem uma cabeça aberta, alegre e tal. Entendeu? A única coisa aí que eu acho que é reparável é o pano de pia. O resto você pode fazer, mas o pano de pia tem que tomar vergonha e tomar banho, porra. Não dá. Agora inventaram esses desodorantes de 72 horas.
0: Ah, é, tem agora.
1: Ninguém acha que, ah, pra durar 72 horas, eu vou ficar 72 horas sem tomar banho. Não é bem assim, não. Se for assim, você tem que passar desodorante em tudo que é parte, entendeu? Inclusive lá embaixo. Arde.
0: Já passou?
1: Não, mas eu imagino.
0: Ah, né? Você falou que arde?
1: Não, entendeu? Imagino, pô. Imagino. Parte sensível.
0: É, imagino.
1: Então, olha, que isso? Isso aí tá tudo errado. Agora, você imagina se gravasse o que rola aqui?
0: Oh, meu Deus.
1: O que
0: a Letícia falou. Foi a RH.
1: Alguma coisa sai, até vaza. É. Até de você. É. Você fazendo poses sensuais.
0: Eu não faço poses sensuais.
1: Ah, eu vi um vídeo.
0: Ah, é?
1: Umas coisas meio suspeitosas.
0: Assim, ah, é? Suspeitosas? Como é que é suspeitosas?
1: Suspeitosas. Suspeito, porque você, de repente, sei lá, que se
0: completamente passa. Equivocado.
1: É sim.
0: Não é não.
1: Mas dá pinta.
0: É. Eu também não dou pinta não, cara.
1: Ah, então eu tô vendo o vídeo errado.
0: É, de repente você
1: deve
0: viu.
1: Ser um sósia.
0: Deve ser inteligência artificial.
1: Ah, pode ser. Então ficamos assim. Olha aqui, deixa eu ouvir os ouvintes, tá entendendo? Porque você é uma pessoa difícil, é o único que não se solta aqui, é o Luiz Felipe.
0: Não, se eu tivesse alguma coisa pra soltar, eu soltava, mas não tem nada pra soltar.
1: Tá bom. Fica combinado assim, vamos ouvir a opinião dos ouvintes.
2: Bom dia, Roberto Canásio. No caso do menino Riborel, né? Não sei se foi transitado, julgado o julgamento, mas no caso da criminalidade ainda tem alguns itens que cabem recurso, né? E realmente a humanidade fica pasma de ver que quem tem fica em liberdade e aquele que não tem está preso ou se rouba lá uma fralda, uma lata de leite, né? Infelizmente é assim, Roberto Canásio. Arlete, Campo Grande, Rio.
1: É isso, ela falou a realidade. Mais um.
3: Bom dia, Canásio. Bom dia, Rodrigo Guedes, direto de Mesquita. Isso tudo acontece, Canásio, porque o judiciário brasileiro é uma porcaria. Lá no mais alto escalão, até embaixo do mais alto escalão, então é pior ainda. Entendeu? As leis são frouxas, mas também tem outra coisa. Só porque os caras têm dinheiro querem arrumar um jeito de aliviar. São dois vagabundos, o Jairinho e essa outra escroque aí. Que se aqui fosse um país que tivesse judicialmente, em matéria de leis, vergonha na cara, eles seriam condenados à morte.
1: Já estamos aqui já querendo mudar para, sei lá, vila muçulmano.
0: Mudar a legislação.
1: Não, mudar a legislação, mudar tudo, religião, tudo. Né? Porque muçulmano é que faz esse tipo de coisa, olho por olho, né? Essa coisa é bem típica de muçulmano. Não tô querendo dizer que muçulmano é bárbaro, que não. Faz parte da cultura essa coisa da punição rigorosa. Isso faz parte. Não é falar mal nem rotular. Eu não tenho nada contra muçulmano, não tenho nada, sejam todos bem-vindos. Agora, que eles têm uma cultura, enfim, onde mulher não vale nada, crime se pune com crime, uma prostituta é apedrejada, e apedrejada até a morte.
0: Até a morte, exatamente.
1: Até a morte, isso rola. Isso não é falar mal de muçulmano. Eu respeito lá o Ayatollah, tudo, o Alcorão, tudo. Mas que existe isso, existe. Bom, podemos mais um? Vamos lá.
2: dia, Canal. Sou Lauro Sonzon de Meritiana. Minha opinião, eu acho que eles não teriam que ser perdoados nunca, tinha que apodrecer na cadeia. Entendeu? Mas fazer o quê, né? É isso aí. Vamos que vamos. É a minha opinião. Bom dia.
1: A Laura foi, né, rápida e objetiva. Cadeia, apodrecimento na cadeia. Era isso mesmo. Nós não temos, não temos pena de morte, que eu acho, aqui no Brasil. Imagina ter pena de morte vão numa só, situação
0: só
1: dessa.
0: Só os pobres que vão ser condenados à morte.
1: Você já pensou?
0: Como é que é aqui no Brasil?
1: Esse casal faz o que faz. Um pega 43 anos, tá? Pelas leis brasileiras, tá de bom tamanho. A outra recebe um perdão judicial. Agora imagina, pobre fazendo isso. Não tem perdão judicial, não tem nada. É... E aí, se fosse pena de morte? É complicado isso. É... Agora, prisão perpétua, ah, mas também vão ficar na prisão perpétua vários inocentes. É, mas é complicado. Mas é rigor, a gente quer mais rigor. Mais uma participação, dá?
4: Roberto Canásio, bom dia. Luiz Cláudio de Quintino, quem fala? A lei é para todos. Advogados, bons advogados, para quem pode pagar. Você tem razão quando fala isso aí, né? Haja visto o Zanin, né? Haja visto o Zanin, um excelente advogado, né? Hoje em dia é ministro. É assim, meu amigo, infelizmente.
1: Eu não entendi porque, eu não entendi a ironia.
0: É, a ironia é porque o Cristiano Zanin era o advogado do Lula e conseguiu anular o processo dele no Supremo Tribunal Federal.
1: É a lei que permite o presidente indicar o ministro. E aí ele fica evidente, né? Por gratidão, sei lá por causa de quê, pela competência, pela gratidão, juntando todo o kit, botou o cara lá. Então, pode ser esquisito? Pode, mas não é ilegal nem imoral, né? Ele tá lá. Mas você pode criticar, evidentemente, achando que existiriam outros candidatos com as mesmas aptidões.

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1: Valéria Marques.
2: Ventania da última quarta-feira está entre as três mais intensas registradas no estado.
3: A forte ventania que atingiu o Rio de Janeiro na última quarta-feira entrou para a lista das maiores rajadas de vento já registradas no estado. Segundo dados do Sistema Alerta Rio e do Instituto Nacional de Meteorologia, o aeroporto do Galeão registrou ventos de até 105 quilômetros por hora durante a passagem de uma linha de instabilidade. O registro fica entre os três maiores já medidos no estado. As maiores marcas continuam sendo de fevereiro de 2019, quando a estação de Marambaia, na Zona Oeste, chegou a 115 quilômetros por hora, e Copacabana, que registrou 110 quilômetros por hora. Em casos de avisos de ventos fortes emitidos pelo Alerta Rio e INMET, a orientação da Defesa Civil é evitar se abrigar debaixo de árvores ou coberturas metálicas frágeis e não estacionar veículos próximos a torres de transmissão e placas de propaganda.
2: O Detran RJ disponibiliza a partir desta segunda-feira uma nova área para a realização de exames práticos de direção em Belfor Roxo, na Baixada Fluminense. O espaço está localizado na Rua das Casuarinas, número 178, no bairro Ambaí. Os agendamentos já estão disponíveis para os centros de formação de condutores. Bangu terá ruas interditadas neste domingo para a realização de evento esportivo.
4: A Sete Rio vai realizar uma operação de trânsito neste domingo em Bangu, na zona oeste da cidade, para a realização da Corrida das Preciosas, iniciativa que busca valorizar a saúde e o protagonismo feminino por meio do esporte. Apoiadores de tráfego e técnicos do Centro de Operações de Resiliência, o CORRIO, vão monitorar a região e, se necessário, realizar ajustes semafóricos para garantir a fluidez do trânsito. Os motoristas devem ficar atentos à sinalização e às orientações dos agentes e, sempre que possível, utilizar rotas alternativas. As principais interdições ocorrerão na Avenida Cônego de Vasconcelos, na Rua Padre Josino Tavares, nas alças da Praça da Fé e em trecho da Rua Santa Cecília, das 7 da manhã até o meio-dia.
2: Agora, na Rua Santa Luzia, no centro do Rio, céu claro, temperatura de 19 graus.
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2: E segue o programa Roberto Canásio.
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13: 9:15.
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15: O presidente Luiz Inácio Lula da Silva garantiu que seu filho não terá privilégio em investigação. De acordo com ele, Fábio Luiz Lula da Silva vai responder, como todo mundo, e não ficará escondido. Nesta quinta, o ministro do Supremo Tribunal Federal, André Mendonça, atendeu o pedido da Polícia Federal e autorizou a abertura de inquérito para investigar Lulinha. A suspeita é de tráfico de influência no Ministério da Saúde e no Palácio do Planalto. Os investigadores querem saber se o filho do presidente vendia acesso ao governo. Em entrevista ao podcast Inteligência Limitada, Lula declarou que ele será tratado como filho de um cidadão comum.
16: Se meu filho for acusado de qualquer coisa, ele será tratado como filho de qualquer pessoa. Não haverá nenhum privilégio. Eu jamais pedirei para um delegado ou para um juiz não fazer as coisas corretas. Se ele tiver certo, ele vai ter ajuda minha. Se ele fizer coisa errada, ele sabe que eu passei. Ele sabe o que é um pai vendo com 5 filhos, vendo a televisão, chamar a família de ladrão o tempo inteiro. Ele sabe que a minha mulher morreu por causa da desgraça da Lava Jato. Então ele não tem o direito de errar.
15: O presidente da República afirmou, contudo, que acredita na inocência do filho.
16: Ele jura pra mim todo dia. Jura pra mim, eu acredito nele.
17: Ele tá onde? Tá na Espanha agora?
16: Tá, tá morando lá. Ele jura todo dia. Se for julgado, ele virá pra cá. Não, tem, não vai ficar escondido, não. Não vai ficar, não vou utilizar meu cargo pra proteger.
17: É o certo.
16: Ele vai vir pra cá. Ele vai ter que provar que ele é inocente como eu provei. Vai ter que provar.
15: De acordo com as investigações, o elo de Lulinha era Antônio Carlos Camilo Antunes, conhecido como Careca do INSS. Agência Rádio Web, produção e reportagem, Norberto Notari.
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19: Bem, a produção, a nossa querida Lelê, produtora do programa, ela tá me dizendo que no zap chove reclamação de falta de luz. Claro, ainda existem, conforme nós já informamos, 40 mil pessoas que estão sem a luz e, consequentemente, enfrentando todos aqueles tipos de problema, porque falta luz, falta água, é uma reação em cadeia. E eu vou colocar, não dá para colocar todos, porque é a mesma solicitação, então eu vou colocar um que representa exatamente todas essas pessoas pedindo a Light que agilize o máximo possível essa situação que já se estende desde quarta-feira. Vamos ouvir então o Rogério Alves de Belfor Roxo.
20: Bom dia, eu moro na Rua Azulão, no Retiro Feliz, em Belfor Roxo. Estamos sem luz esses dias todos, já perdemos tudo que estava na geladeira. Tem uma pessoa na família que usa insulina, perdemos a insulina. Estão tendo que estar procurando lugar para comprar gelo, para estar botando, para poder estar usando a insulina. E tem luz próximas, bairros próximos, e aqui nada, nenhum sinal de nada. Já perdemos tudo esses dias todos.
19: É, é dramática a situação do Rogério, da sua família. Agora, por que que a Rua Azulão, que é a rua onde ele mora, não tem luz e as demais que ele citou, não citou, mas disse que em volta, no entorno, já tem luz? Quer dizer, é o que é ramal, sei lá o que que é, ou existe alguma coisa específica ali que impede a energia de chegar na Rua Azulão? Então, Light, pelo amor de Deus, né? Se todo as casas em volta, se todas as ruas, né, vizinhas estão com luz, por que que a Rua Azulão não está? Fala.
17: Ô, cara, eu queria chamar a atenção para um detalhe que muita gente não sabe e que é um dos principais problemas hoje quando acontece esses temporais, é que a poda das árvores aqui no Rio de Janeiro, como em São Paulo, é mal feita. Muito. Na época que era a Fundação Parques e Jardim, claro, lembra disso,
19: claro,
17: cara?
19: Claro.
17: Era feita de uma forma. Claro. Hoje, o que que acontece? É, a Conlup faz a poda chamada poda em V. O que que é a poda em V? A poda em V é, ela corta no meio da copa da árvore, só pro cabo, quando a árvore vai crescendo, vai chegando na fiação, só para não atingir o cabo. Só que isso é, coloca o centro do equilíbrio da árvore, muda.
19: Desestabiliza.
17: E aí, desestabiliza. Você usou a palavra correta, Canato. Então o que acontece? Quando há ventania, a árvore acaba tombando. Isso aí tem que ser mudado também.
19: Esse é outro problema. Porque a gente vê perfeitamente a Conlup podando, mas poda, eu não sei, eles têm uma rapidez de podar, porque é tudo com serra elétrica. É um tal de blá, blá, blá, interrompe o trânsito, cai aquilo tudo, recolhe, vai embora, tem a outra árvore. Então, eu não sei também qual é o critério, eu moro num bairro também cheio de árvore, e não sei qual é o critério, porque que umas são podadas e outras não são podadas, eu não entendo. E todas estão com o mesmo perfil. Então, se é para podar uma, tem que podar todas que se encontram nessa situação. Porque ali também nós temos no Cosme Velho a fiação da lá e toda aérea. Que é outra coisa também absurda.
17: No
19: Rio de Janeiro, no Rio de Janeiro do século XXI, você não tem a cidade com o cabeamento subterrâneo. Como também é absurdo, né? Você ter o cabeamento e vem o cracudo, abre a tampa e corta o fio para você ficar sem luz, sem sinal, sem tudo. Por quê? Porque ele vai trocar por crack.

0: problema. Às vezes a gente, ainda bem que a fiação tá em cima. Se bem que eu já vi filme de cara subindo em poste para roubar lá em cima do poste. Eu já vi isso. É um problema. Você vê como é que você acaba, né, estendendo a situação e enfrentando vários outros problemas que não tem nada a ver com a ventania? Aí junta a ventania, pronto. É o desastre.
1: Roberto Canazzo.
0: Foi impactado com a notícia que o Luiz Felipe me deu agora. Todo mundo já passou pelo Trevo das Margaridas. Ali no Trevo das Margaridas tem um monumento de concreto e dentro tem o quê? O padroeiro dos motoristas, que é São Cristóvão.
2: Tinha.
0: Tinha. Eu me lembro que antigamente roubavam o pé, serravam o pé de São Cristóvão, amputavam a perna de São Cristóvão, o braço de São Cristóvão. A cabeça eu nunca soube, nunca decapitaram São Cristóvão, nunca, pouparam a cabeça. Mas agora, e tome de restauro, e vamos restaurar, e vamos refazer. Tava inteiro São Cristóvão, tava com perna, pé, braço, cabeça, a flor, sei lá se é flor, o cajado, eu não me lembro o que São Cristóvão carrega na mão, mas eu acho que é um cajado, não
2: é
0: não?
2: Ombro tinha um menino Jesus.
0: Um cajado, e eu ia entrar no detalhe do menino Jesus que fica no ombro de São Cristóvão. Roubaram tudo, os meninos Jesus, o São Cristóvão, não sobrou nada, sobrou só aquela coisa de concreto onde ficava no lado, na base, o São Cristóvão. Roubaram 400 quilos. O São Cristóvão pesa a mesma coisa que a mãe do Deodoro, Dona Rosa Paulina, que foi roubada aqui da Praça Paris. Roubaram a Dona Rosa Paulina. Quer dizer, você passa lá, coitado do Deodoro lá em cima, e a mãe foi embora. E o pior é o seguinte, ninguém acha mais. Por quê? Porque sai direto para um ferro velho para ser derretido. Foi o que aconteceu com Dona Rosa Paulina. Dona Rosa Paulina entrou na fornalha.
2: Ah, com certeza.
0: Completamente. E o São Cristóvão também. Quer dizer, a que ponto se chega? Não dá mais para suportar tanto roubo. O Rio de Janeiro não pode ter uma peça de arte, um chafariz, um monumento, porque roubam tudo. E o pior é que nós temos tanta câmera. Por que não botam câmeras nesses monumentos, principalmente aqueles que são alvo constante de vandalismo?
2: Os óculos do Drummond toda hora são roubados.
0: Agora botaram uma câmera e não roubam mais. Você vê, não roubaram mais. Tem uma câmera lá.
2: Então tem que fazer isso nas outras.
0: Mas tem que não bota tanta câmera para ver. Então tem que botar nesses monumentos. É uma coisa. As saracuras de Ipanema hoje não são roubadas, no chafariz de Mestre Valentim, que estava aqui no convento, aqui na Cinelândia. O chafariz era parte dos fundos lá do convento que tinha aqui na Cinelândia.
2: É, das Carmelitas.
0: Agora está lá na 28 de setembro. Muito bem, o que acontecia? Botaram lá em Ipanema as saracuras, as tartarugas, roubavam tudo. Agora botaram umas saracuras de resina.
2: Ah, sim.
0: Pronto, as saracuras estão lá.
2: Estão lá, vão viver muito tempo.
0: Agora, a que ponto se chega? Tem que botar tudo de resina. Ele tá me dizendo que a numeração das casas lá onde ele mora, o Luiz Felipe.
2: Aí na Vila Cosme, todas as casas hoje, o número do lado de fora é tudo de plástico, porque os metal já foram roubados todos.
0: Quer dizer, é um inferno, né? Bom, todo mundo sabe. A gente fica desanimado, né? Diante desse quadro terrível. Você não tem mais nada, direito a mais nada. Bom, as memórias de Luiz Felipe Melo.
2: Rápidas, vão ser memórias curtas, né?
0: Mas poupe os detalhes só.
2: Não, sim, mas eu vou falar aí da Vila Mimosa mesmo. Canazzo, pra você ter uma ideia, hoje um programa na Vila Mimosa, é claro que depende do nível da menina, né? Mas pode custar R$60 por meia hora.
0: Meia hora?
2: R$60. Agora tem o detalhe, você tem que pagar R$30 pelo quarto, ouviu, passarinho? Tem que pagar o quarto também.
0: Ah, tem, é?
2: Agora, tem as meninas de um nível mais elevado, né? Porque tem vários níveis, né? E cobram 120 por meia hora.
0: Essas devem ser universitárias?
2: Ah, eu não sei, cara. eu sei que, olha, a Vila Mimosa ali no Estácio, quando você frequentava ali a Vila Mimosa, chegou a ter 2.000 meninas trabalhando, que não era todo dia que elas trabalhavam, muitas enganavam em casa, então ia um dia, não ia no outro. Chegou a ter 2.000 mulheres.
0: Olha,
2: hoje
0: você
2: não viu? Chega a ter 1.000.
0: Não
2: chega nem a metade.
0: Crise danada, tem liquidação de mulher.
2: E as meninas reclamam, sabe de quê? Que hoje tem uma frequência enorme, nos finais de semana, principalmente sexta e sábado, de jovens que vêm da Zona Sul, drogados. E aí ainda arruma um problema, porque vão lá só porque já estão doidões, aquela história toda. Então elas têm saudades mais antigas, claro, daquela antiga Vila Mimosa. Canal.
0: Eu me lembro que na fase antiga era proibido droga. Na Vila Mimosa você não comprava droga. Droga você podia comprar em outro lugar, né, e usar, mas lá não tinha. Hoje isso aí parece que também.
2: É, hoje
0: já caiu, hoje.
2: É, oficialmente não permite, mas a gente sabe que nos bastidores, nos banheiros é aquela história.
0: É, aquela história. Que é isso?
2: Ah, acho que vou passar na Vila Mimosa hoje.
0: Vai sozinho.
2: Vamos lá, Canário.
0: Não, hoje eu tenho um outro compromisso. Entendeu? Eu vou na Vila Riso.
2: Ah, não é Vila Mimosa. Vila Riso é em São Conrado, né?
0: São Conrado.
2: É outro, é top, né?
0: É top, mas também, de repente, se você procurar, você acha.
2: Ah, também acha?
0: Ah, mas em qualquer lugar.
2: Em qualquer lugar.
0: Eita! Que bom! Que bom não, que pena.
2: Que pena.
0: Pena.
2: Parece que você tá feliz por se livrar da
0: família Tupi. Não, nunca. Só vitória, um beijo carinhoso. Excelente final de semana pra você. E segunda-feira,

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2: 9:30.
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3: Mortos a facadas dentro da fábrica da Bombril, em São Bernardo do Campo, no ABC Paulista, na manhã deste sábado. O suspeito, um funcionário terceirizado de 33 anos, foi preso logo após o crime, mas morreu horas depois na carceragem do 2º Distrito Policial, em um caso tratado pela polícia como suicídio. Segundo os investigadores, o homem estava de folga e foi à empresa especificamente para cometer o ataque. As vítimas tinham 39, 44 e 54 anos. Testemunhas relataram que duas delas teriam praticado bullying contra o suspeito, mas essa hipótese ainda será investigada e não foi confirmada oficialmente. A terceira vítima teria sido esfaqueada ao tentar conter as agressões. Produção e reportagem, Felipe Medeiros.
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0: 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Tá de boa descansando? Você tá viajando, é? Obrigado pela carona! 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Sem intervalo, você sabe, né? Então vem, vem, vem!
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0: Top 7. Pra começar, Marcos e Belucci, Pena Que Você Já Namora.

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Roberto, Tito e Márcia Felipe. Resolva ou reclama? Continua. Ó.

0: RC7, tocando Matheus e Cauã e Simone Mendes. Meu silêncio.
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1: Sete.
0: Antes, Corey Simpson, Baby Blue, teve a Alice Just com Carl Gill, teve também Tito e a Márcia Felipe, né? Resolvo Reclama, Ed Brito e Samuel com Regravação Toda Mulher, Sorriso, Ferrugem, Grupo Beza Deus com Perdas e Ganhos, e abrimos com Marcos e Belucci, Pena Que Seja Namora. Ó, já fui lá no meu Instagram, @JoelCabralVoz, me conta de onde você tá me ouvindo, tá? E eu já agradeço por aqui, quero ser participante, quero te conhecer lá, tá? @JoelCabralVoz, esse é o meu Instagram. Bom final de semana pra você, pra sua família. Tá lindona? Certo, amigão? Te espero. Até lá. Tchau.
1: Top

0: Olá, minha nação brasileira, estamos chegando para te fazer companhia nas próximas 2 horas. Isso quer dizer que o Sacode Brasil está começando! Bora, bora, bora, bora, bora, bora, bora, bora! Se animar! Se alegrar! Porque 2 horas de samba e pagode são incríveis! E eu torço para que você acompanhe cada segundo!
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0: Está começando o programa que

0: cima, minha população brasileira. A partir de agora, eu considero aberta a festa, gente. A festa do samba e pagode. Boa música, alegria, alto astral não podem faltar. No ritmo da beijada e da abraçada, senhores e senhoras, meninos e meninas, amigos e amigas, só me resta dizer: vem com a gente, embarque nessa emoção.
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0: E eu comando a trilha sonora do momento mais especial da sua vida. Para começar bem, a gente destaca o primeiro hit do programa de hoje. Essa faz o coração bater mais forte. Raça Negra.

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1: É hoje que nós vamos acertar os pontos e sentar.

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0: terminar.
1: Esse é o Sacode Brasil animando a minha população brasileira. Pixote, você não sabe. Voltar. Samba Vibe. Falso Moralismo. Participação do Hugo e Thiago. E ainda a Catu e o grupo de propósito Degrauzinho por Degrauzinho. E começamos bem com Negro Lindo, Raça Negra. Só tá começando a festa da minha nação brasileira. É o nosso Sacode.

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7: E a hora certa?
8: 10:19.
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1: A Itália e a França endureceram os controles e suas fronteiras com a Espanha após a entrada ilegal nessa semana de cerca de 60 mil migrantes do Marrocos no enclave espanhol de Ceuta. O governo francês multiplicou por 5 o número de policiais na fronteira com a Espanha. Já a Itália anunciou controles em seus portos e aeroportos a cidadãos não europeus vindos da Espanha. O governo espanhol anunciou que mais de 48 mil migrantes que desembarcaram em Ceuta estavam sendo enviados de volta ao Marrocos em dezenas de ônibus. A Rússia realizou bombardeios intensos neste sábado contra Kiev, matando ao menos 9 pessoas e ferindo outras 28, entre elas 4 crianças. 185 drones e 35 mísseis foram lançados contra a capital do país. Danos foram registrados em 7 bairros de Kiev, entre eles incêndios e cortes de energia. O Ministério Russo da Defesa afirma que os ataques tiveram como alvo empresas do complexo militar industrial ucraniano. Já a diplomacia da Ucrânia fez um apelo aos países aliados em prol do fornecimento de novos sistemas de defesa antiaérea. O exército iraniano acusou neste sábado os Estados Unidos de favorecerem uma escalada de tensões na guerra no Oriente Médio e pediu que os aliados de Washington na região reconsiderem sua cooperação. Mais cedo, a Agência Britânica de Segurança Marítima informou que o petroleiro foi atingido por um projétil não identificado hoje no Largo de Oman, na entrada do Estreito de Hormuz. Ontem, o presidente americano Donald Trump ameaçou o Irã de novos ataques, enquanto a imprensa do país informou que Washington pode realizar novos bombardeios massivos neste fim de semana. O presidente da FIFA, Gianni Infantino, anunciou ontem o cancelamento de seu projeto que previa abrir a iniciativa privada à gestão comercial das principais competições da entidade. A decisão ocorreu após a forte oposição de dirigentes e confederações de diferentes regiões do mundo que protestaram contra a iniciativa. Em comunicado, Infantino explicou que seu objetivo sempre foi, segundo suas palavras, unir e melhorar, mas que a proposta não seguiria adiante devido às divisões que gerou e à falta de respaldo. 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Rádio França Internacional em parceria com a agência Rádio Web de Paris, Daniela Franco.

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0: e segue o nosso Sacode Brasil, a programação que conquistou a minha população brasileira. É uma alegria, uma satisfação imensa estar com você nesse programa que faz a alegria dos adeptos, dos amantes da música de samba e pagode. Alexandre Pires, chega pra cantar agora.
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0: do sonsaço de qualidade que embala a minha nação brasileira, você está ouvindo o nosso Sacode Brasil. Belo, sonho por sonho, regravação do José Augusto. Grupo Sem Compromisso, Sem Compromisso. E Alexandre Pires começou bem com Eu Menti. Voltamos em instantes para a alegria da minha nação brasileira no nosso
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0: E a gente segue com o nosso Sacode Brasil, animando a minha nação brasileira. Tudo certo, tudo bem, obrigado pelo seu carinho e que bom que você está aqui com a gente na sintonia perfeita. Beijadas e abraçadas, a gente embala o nosso som de qualidade assim, ó.
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0: Grupo Revelação, a pureza

0: Sim, o curto circuito. Você conferiu também aqui comigo no nosso Sacode Brasil, Tiaguinho, falta você. O sucesso veio com o grupo Gamadinho, Instinto e o Revelação, a pureza da flor. Segura a onda, população brasileira, minha nação maravilhosa. A gente volta em instantes com a sequência do nosso
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2: 10 horas e 54 minutos.
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9: Estamos de volta com o programa Fatos do Brasil.
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poder falar de você aqui no nosso programa e fazer aquela festa especial. É seu nível, né? Que Deus te ilumine, te abençoe, te conceda muitas alegrias, muitas vibrações e energias positivas e inúmeros anos de vida!

Nós do Sacode Brasil te desejamos tudo de melhor. E a trilha sonora pro melhor dia da sua vida tá formada. Sorriso Maroto com Dilsinho. 50 vezes.

0: Valeu, gente.
1: Obrigado, gente.
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0: Papo Doce Encontro, segue sua vida. Darlan e Mumuzinho, Amor dos Ariais. E antes, Oba Oba Samba House, com Bruninho e Davi, Ô Mãe. E a gente conferiu o sonsaço super romântico de Sorriso Maroto com Dilsinho 50 vezes. Sai daí não, nação brasileira. A gente volta já já pra se comunicar.
1: Onze horas e 10 minutos.

0: Hoje é dia 2 de agosto, hoje é o dia do início da Semana da Cultura Nordestina. Hoje é o Dia Nacional da Natação. Tem aniversário de João Kleber, apresentador de TV brasileiro. Vamos para os fatos históricos. Foi no ano de 1980 que uma bomba explodiu na estação ferroviária de Bolonha, Itália, matando 85 pessoas e ferindo mais de 200. Em 2001, pelo menos 60 pessoas morreram e 800 desapareceram devido a inundações e desabamentos de terras na ilha de Nias, Indonésia, situada a oeste de Sumatra. Em 2015, morria Issami Tiba, médico, colunista e escritor brasileiro. Amanhã tem mais Agenda do Rádio pra você. Até lá!
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0: E vamos nós para a segunda hora desse programaço especial que contagia a nação brasileira. É o Sacode
1: Brasil.
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0: É o mundo do Sacode Brasil que está no ar contigo em todo lugar. Juntos nesse ritmo gostoso e maravilhoso, contagiando a minha população brasileira.

agita a minha população brasileira. Nós ouvimos Jeito Moleque é Mágica, Leandro de Menor, Tem Gente e Alexandre Pires, Na Época Saudosa, do Só Pra Contrariar, Interfone. Essa música é incrível, é demais. Aliás, o Sacode Brasil, ele é todo especial. Voltamos rapidinho. Sai daí não, nação brasileira.

0: Deu a festa que eu já fiz aqui pro povo.
1: Oi.
0: Oi, tudo bem?
2: Oi, Bogoi.
0: Tudo bem contigo? Obrigado pelo seu carinho. Tá legal o programa hoje?
1: Sim.
0: E aí, tá gostando?
1: Sim.
0: Tá divulgando pros amigos que o programa é bom?
1: Sim.
0: Ah, por isso que eu gosto de vocês. Vocês são incríveis, são especiais demais, é por isso que a gente faz o Sacode Brasil a cada dia que se passa, a cada final de semana, ainda melhor para agradar o ouvinte que tem um gosto apurado e gosta de coisas boas, por isso que estão com o nosso Sacode
3: Brasil.
0: Seja bem-vindo por aqui, muito obrigado pelo carinho, seja bem-vinda, menina, chegou agora, tá com o coração batendo forte? Então tá, tem música boa e de qualidade que vai embalar ainda mais, vai bater esse coração mais forte. Atitude 67 tá chegando pra cantar pra gente. Deus abençoe o rolê.
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que contagia a minha cidade. Você ouviu De Samba, Delivery. Ouvimos também o grupo Menos é Mais, Pagando Mal com Mal. E ainda, a gente ouviu o grupo Acatu, Meu Plano Falhou. Sai daí não, a gente volta em instantes com muito mais Sacode Brasil pra você. Deixa

0: acertando os ponteiros.
1: Hora certa,
0: 11:46.
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alegria, alto astral e muita música de qualidade. Esse é o ritmo do meu, do seu, do nosso Sacode Brasil. E você já sabe, este bloco é reservado para aquela música que faz muito tempo que a gente não ouve. Então fica na sintonia, porque eu preparei uma especialmente para esse momento. Vamos juntos, porque aqui o Sacode Brasil não pode parar. Vamos ouvir Grupo de Propósito e Japinha Conde.

0: Sacode Brasil, ritmo que contagia a minha nação brasileira. Recordação ficou por conta do grupo Raça. Te amo. Ouvimos também Ferrugem, Chope, Garotinho, Gustavo Lins, Tatuagem. E na abertura desse bloco super fantástico, ouvimos o grupo de propósito e a Japinha Conde, Vidente. Gente, amiga querida, especial do meu viver, sai daí não. A gente volta já já.
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2: 12 horas. E um minuto.
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0: É a reta final do nosso Sacode Brasil deste finalzão de semana. E aí, tudo bem? Eu sei que você tá em festa. É um ritmo de samba e pagode acompanhado de beijada e abraçada. Vem com a gente, eu vou contigo, porque aqui o clima é diferente.
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0: Se liga aqui no último bloco do nosso sacode de hoje.
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0: Grupo Imagina Samba, Escondidinho.

0: o Sacode Brasil de hoje. Fica triste não, finalzão de semana que vem tem mais. Ouvimos Inimigos da HP, tipo Fiona, Grupo Menos é Mais, Super Sucesso, Pedro Pecado com a participação da Simone Mendes e Os Travessos, Quem Não Quer Sou Eu. Pena, a gente vai ficando por aqui. Muito obrigado pelo seu carinho. Beijadas e abraçadas. Fiquem todos com Deus.
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0: Um fantástico, um incrível finalzão de semana. Um restinho de descanso. E final de semana que vem a gente tá por aqui. Tchau, Feiona.
2: Tchau.
0: Fica com Deus. Feia mais linda do meu mundo.

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1: Olá, este é o Giro de Notícias. Eu sou Alan Barbosa e você acompanha os destaques do momento. A Agência Nacional de Energia Elétrica, ANEEL, vai manter a bandeira tarifária amarela no mês de agosto. Com isso, o usuário permanece pagando um adicional de R$1,88 a cada 100 kWh consumido. A bandeira amarela é um alerta ao consumidor sobre condições desfavoráveis na produção de energia elétrica. A Itália suspendeu por um mês a livre circulação de pessoas na fronteira com a Espanha, após cerca de 60 mil imigrantes marroquinos entrarem em Ceuta, um território autônomo espanhol no continente africano. Muitos marroquinos já decidiram voltar por conta própria. 57 pessoas morreram ao tentar a travessia pelo mar. Os pré-selecionados no processo seletivo do Fundo de Financiamento Estudantil, FIES, para o segundo semestre, têm até a próxima segunda-feira para complementar as informações de suas inscrições. O prazo para esta etapa do processo seletivo começou nesta sexta-feira. O procedimento deve ser feito no site do FIES Seleção, com login do portal Gov. O Aeroporto Internacional de Guarulhos foi palco de um tiroteio na tarde desta sexta-feira. De acordo com informações da Polícia Federal, a corporação entrou em confronto com 10 bandidos que tentaram invadir o aeroporto pela cerca, portando drogas. A Polícia Militar e a Polícia Civil ajudaram no combate aos criminosos. O objetivo dos traficantes era entrar na área aeroportuária através do canal de esgoto. O Campeonato Brasileiro dá uma pausa nesta semana para a realização dos jogos das oitavas de final da Copa do Brasil. Neste sábado, às 17h30, tem Vasco e Fluminense no Maracanã. Às 19h30, o Atlético Mineiro recebe o Juventude na Arena MRV. E às 21h, tem Santos e Remo na Vila Belmiro. No domingo, no Nubank Park, o Palmeiras recebe o Fortaleza. Às 16h, Chapecoense e Cruzeiro se enfrentam na Arena Condá às 18h30. No Maião, o Mirassol enfrenta o Grêmio às 18h. Também no domingo, às 19h30, o Internacional joga contra o Corinthians no Beira-Rio. O último jogo das partidas de ida das oitavas de final da Copa do Brasil acontece na segunda-feira, 21h, quando o Atlético Paranaense recebe o Vitória na Arena da Baixada. O Giro de Notícias é uma produção da Agência Rádio Web. Texto e apresentação Alan Barbosa, edição Thiago Pedruzzi.
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0: Hoje é dia 2 de agosto, hoje é o dia do início da Semana da Cultura Nordestina. Hoje é o Dia Nacional da Natação. Tem aniversário de João Kleber, apresentador de TV brasileiro. Vamos para os fatos históricos. Foi no ano de 1980 que uma bomba explodiu na estação ferroviária de Bolonha, Itália, matando 85 pessoas e ferindo mais de 200. Em 2001, pelo menos 60 pessoas morreram e 800 desapareceram devido a inundações e desabamentos de terras na ilha de Nias, Indonésia, situada a oeste de Sumatra. Em 2015, morria Issam Itiba, médico, colunista e escritor brasileiro. Amanhã tem mais Agenda do Rádio pra você. Até lá!
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aí tá completando idade nova hoje, é, velho? Parabéns, viu? Felicidade, tudo de bom aí pra você, que você tenha muitas outras oportunidades ainda pra celebrar o seu aniversário. Parabéns por hoje, felicidades pra sempre. E também eu quero dizer que hoje o programa é um presente pra você, viu? O aniversariante é programa especialíssimo, afinal de contas é o primeiro FDS de agosto. E pra começar maravilhosamente bem, a gente tem que, claro, né, caprichar com a seleção de Axé Music. E aí, Sonoplasta, hoje a gente pode esperar coisa boa, com toda certeza, como sempre aqui, né, paiinho? Então vamos aumentar o volume e

clássicos da música baiana. E hoje o nosso destaque vai para Rumba de Santa Clara, uma daquelas músicas que carregam toda a identidade do carnaval baiano, né, sonoplasta? É, primeiro eu quero dizer que eu sou fã da percussão. A percussão no axé, ela é essencial. Tu quer ver uma coisa? Tu tira a percussão do axé pra tu ver. Véi, fica um negócio vazio. Então eu sou fã dos percussionistas. Quero inclusive mandar um grande abraço a você que é percussionista. Parabéns pelo seu trabalho. Eu queria ter a coordenação que vocês têm pra conseguir tocar naquela velocidade, acompanhar todos os ritmos, entrar na hora certa com os outros instrumentos. Tudo isso é maravilhoso. Agora é o seguinte, vamos voltar a falar aqui da Rumba de Santa Clara. Quem foi que compôs a Rumba de Santa Clara? Tu sabe? Se não sabe, vai passar saber agora. Carlinhos Brown, é ele mesmo. Carlinhos Brown compôs essa música. Quem gravou foi Chiclete com Banana. Integrou o álbum Maximum, lançado lá em 97. Eu tinha 2 anos de idade na época. E isso aí é uma mistura. É um axé.

0: que se transformaram aí, esse palavreado se transformou em gritos de festa mesmo no trio elétrico, né? Quando esse cara, no caso aqui, eu vou trazer a conversa pro lado de Bel Marques. Quando Bel Marques canta essa música, mas pode ser qualquer outro cantor também, porque essa música é um clássico, chama a atenção e a galera canta junto com toda certeza, viu? Então, Chiclete com Banana, aqui no nosso programa, pra gente voltar ao ano de 1997. Rumba de Santa Clara, Central do Axé Retrô.
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1: Ô, velho, eu vou pro intervalo. Depois dessas aí, meu irmão, eu tava dançando desde a rumba de Santa Clara. Depois

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0: precisa falar a respeito da resenha, velho. A resenha, viu, viu, tu que tá aí acompanhando a gente, seja você que tá no Nordeste, você que tá no Sul do Brasil, tu que tá aí acompanhando a gente mais pro lado do Norte, no Centro-Oeste, enfim, ó, presta atenção aqui no que eu vou falar. Ficou famosa aquela comemoração da Noruega, Noruega que inclusive derrubou o Brasil da Copa do Mundo. E eu fiquei virado na zorra, velho. Fiquei virado no 600. Eu tô aqui indignado até hoje como é que o Brasil conseguiu ser eliminado pra Noruega. Mas, ó, esquece esse negócio aí, velho. Tu deixa baixo esse trem aí, que eu quero falar agora sobre a resenha, aquele negócio do batuque, né? Tu, tu, a remada, né? Tu, da Noruega. Então, aqui no Brasil se popularizou nas redes sociais principalmente a resenha envolvendo a música do Sai de Bamba, né? Pra fazer a resenha com a Noruega, mas entrou água porque a gente perdeu pra Noruega, então não deu pra fazer essa resenha, não deu pra gente fazer esse meme girar mais ainda, chegar inclusive até a Noruega. Os brasileiros até tentaram, né? Fizeram aí memes envolvendo Vinícius Júnior, envolvendo Haaland, mas com a derrota do Brasil pra Noruega, a gente deixou mais baixinho esse negócio de meme e ficou meio curtindo, foi a nossa derrota. Ficou caladinho, quietinho, só observando mesmo aí agora, depois da eliminação, o restante da Copa do Mundo, né? Que inclusive já terminou. Sonoplasta, tu tem essa aí, velho? A de Sai de Bamba? Sai de Bamba! Rapaz, esse gritinho aí do caba lá, numa festa, ninguém fica quieto não, velho. Todo mundo agita, todo mundo. Porque isso é um clássico do Sai de Bamba. Eu quero, inclusive, reviver isso aí, viu, pai? Então, traz essa, por favor, sonoplasta. Quando meter, você vai se jogar. Quebra! Traz aí, por favor, Sai de Bamba aqui no nosso programa. Bora dançar!
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3: Presidente Luiz Inácio Lula da Silva garantiu que seu filho não terá privilégio em investigação. De acordo com ele, Fábio Luiz Lula da Silva vai responder, como todo mundo, e não ficará escondido. Nesta quinta, o ministro do Supremo Tribunal Federal, André Mendonça, atendeu o pedido da Polícia Federal e autorizou a abertura de inquérito para investigar Lulinha. A suspeita é de tráfico de influência no Ministério da Saúde e no Palácio do Planalto. Os investigadores querem saber se o filho do presidente vendia acesso ao governo. Em entrevista ao podcast Inteligência Limitada, Lula declarou que ele será tratado como filho de um cidadão comum.
4: Se o meu filho for acusado de qualquer coisa, ele será tratado como filho de qualquer pessoa. Não haverá nenhum privilégio. Eu jamais pedirei para um delegado ou para um juiz não fazer as coisas corretas. Se ele tiver certo, ele vai ter ajuda minha. Se ele fizer coisa errada, ele sabe que eu passei. Ele sabe o que é um pai vendo com 5 filhos, vendo a televisão, chamar a família de ladrão o tempo inteiro. Ele sabe que a minha mulher morreu por causa da desgraça da Lava Jato. Então ele não tem o direito de errar.
3: O presidente da República afirmou, contudo, que acredita na inocência do filho.
4: Ele jura pra mim todo dia. Jura pra mim, eu acredito nele.
5: Ele tá onde? Tá na Espanha agora?
4: Tá, tá morando lá. Ele jura todo dia. Se for julgado, ele virá pra cá. Não, tem, não vai ficar escondido, não. Não vai ficar, não vou utilizar meu cargo para proteger.
5: É o certo.
4: Ele
5: certo.
4: Vai vir para cá. Ele vai ter que provar que ele é inocente como eu provei. Vai ter que provar.
3: De acordo com as investigações, o elo de Lulinha era Antônio Carlos Camilo Antunes, conhecido como Careca do INSS. Agência Rádio Web, produção e reportagem, Norberto Notari.

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0: 1:30.
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2: O mês de agosto começa com dois extremos no país. Enquanto a região sul se prepara para temporais, grande parte do centro-oeste, sudeste, norte e nordeste enfrenta uma onda de tempo seco e baixa umidade. O alerta principal é para o sul e parte do centro-oeste. Uma frente fria impulsionada por um ciclone avança sobre o Rio Grande do Sul, Santa Catarina, Paraná e Mato Grosso do Sul a partir deste sábado. O Instituto Nacional de Meteorologia emitiu aviso laranja de perigo para tempestades e vendavais. No Rio Grande do Sul, a previsão é de chuva forte, trovoadas, queda de granizo e rajadas de vento que podem passar dos 90 km por hora. Os maiores acumulados de chuva do período podem chegar a 200 milímetros em áreas pontuais do estado. No domingo e na segunda-feira, as áreas de instabilidade continuam sobre a região, com possibilidade de chuva e trovoadas no centro-sul gaúcho, em Santa Catarina e no oeste paranaense. Já no restante do país, o cenário é de tempo firme e baixa umidade. No centro-oeste, há aviso laranja de perigo para índices de umidade abaixo dos 20% em Goiás, Mato Grosso do Sul e Mato Grosso, incluindo as capitais Goiânia, Campo Grande e Cuiabá. O Distrito Federal também está em alerta amarelo. No sudeste, a situação se repete em grande parte de Minas Gerais e no interior paulista. As madrugadas, porém, serão frias, com possibilidade de geada nas serras do sul de Minas e na divisa com São Paulo. No norte e nordeste, a baixa umidade também predomina. Há aviso laranja no Tocantins, sudeste do Pará, oeste da Bahia e sul do Maranhão e Piauí. As chuvas ficam restritas a áreas isoladas da faixa litorânea e do oeste da Amazônia. As temperaturas mínimas no país ficam entre 9 graus em Curitiba e 19 em Palmas. As temperaturas máximas podem chegar a 37 graus em Cuiabá e 36 em Teresina. A recomendação para as áreas secas é redobrar a hidratação e evitar atividades físicas ao ar livre nos horários mais quentes. Já no sul, é preciso ficar atento aos avisos da Defesa Civil e evitar áreas abertas durante as tempestades. Da Rádio Nacional em Brasília, Pedro Lacerda.
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1: Uma hora e 42 minutos.
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7: Com a chegada do verão, a primeira coisa que muita gente quer é pegar uma praia ou curtir uma piscina. Mas antes de se refrescar, é preciso tomar alguns cuidados que vão além do uso do protetor solar. O oftalmologista do Hospital Oftalmológico de Brasília, Eduardo Rocha, alerta. Quem usa lentes de contato deve evitar usá-las durante a prática de atividades típicas da estação.
8: São duas situações que a gente não indica usar lente de contato. É tomar banho de piscina, que o cloro da piscina pode estragar o polímero da lente e a lente ficar impraticável para o uso em seguida. E na praia, a própria areia pode impregnar na lente e torná-la bastante desconfortável, até impraticável o uso também.
7: O oftalmologista destaca outro cuidado que deve ser tomado durante o verão. Muitos voltam das festas e não tiram as lentes para dormir. Eduardo Rocha afirma que se elas não forem específicas para isso, é preciso retirá-las.
8: Quanto mais tempo você fica com a lente dormindo, a chance de você ter uma diminuição da oxigenação dessa córnea e com rompimento do epitélio e a chance de ter uma infecção aumenta, né? Isso estatisticamente falando. Eu sempre até brinco com os meus pacientes falando assim para eles: no sonho, todo mundo enxerga muito bem.
7: Eduardo Rocha explica que é preciso lavar corretamente as lentes e não colocá-las ou tocar os olhos sem antes lavar bem as mãos. E para aqueles que não conseguem viver sem as lentes, o oftalmologista aconselha a comprar as descartáveis, que duram apenas um dia. Outra solução é colocar grau nos óculos de sol ou mesmo em óculos de mergulho. Reportagem Fabiana Pelles.
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0: jogos abriram neste sábado as oitavas de final da Copa do Brasil e nenhum deles teve gols. No Maracanã, Vasco e Fluminense ficaram no 0-0 em um clássico marcado por muitas faltas, discussões e poucas chances claras de gol. O Fluminense criou as melhores oportunidades, mas parou nas defesas de Léo Jardim e a torcida avaliou.
1: Então eu acho que faltou um senso de urgência pra gente conseguir o gol, pra gente vencer o jogo hoje e conseguir a vantagem pro próximo jogo. Então eu acho que faltou um senso de urgência pra fazer o 1-0 pelo menos pra levar pro próximo jogo.
2: O que você acha que você mudaria na escalação do Zubeldía?
1: Não, cara, a torcida fala muito do Zubeldía. O Zubeldía, ele faz o que pode. Eu acho que ele escalou bem. Eu acho que assim, o Hulk, ele realmente tem que ficar no banco. O titular é o John Kennedy. E, cara, não o Zubeldía. Os jogadores têm que responder. O Zubeldía não tá jogando. O Martinelli voltou mal da Copa do Mundo. Então assim, a gente tem que... Não, os jogadores têm que jogar.
0: O técnico do Vasco, Pedro Emanuel, viu o resultado com naturalidade e destacou a força do adversário.
3: Chegaram ao 0-0 é perfeitamente natural neste momento da eliminatória. Como vocês sabem, o Fluminense é uma das equipas que mais posse de bola tem no nosso campeonato. E naturalmente que isso obriga e desgasta as equipas adversárias. Hoje um dos grandes objetivos

0: voltam a se enfrentar na próxima quarta-feira no Maracanã. Atlético Mineiro e o Juventude decidem a classificação na terça-feira em Caxias do Sul. Em caso de novos empates, as decisões serão nos pênaltis. Produção e reportagem, Felipe Medeiros.
1: E a hora certa.
2: 2:01. 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

Hoje é dia 2 de agosto, hoje é o dia do início da Semana da Cultura Nordestina. Hoje é o Dia Nacional da Natação. Tem aniversário de João Kleber, apresentador de TV brasileiro. Vamos para os fatos históricos. Foi no ano de 1980 que uma bomba explodiu na estação ferroviária de Bolonha, Itália, matando 85 pessoas e ferindo mais de 200. Em 2001, pelo menos 60 pessoas morreram e 800 desapareceram devido a inundações e desabamentos de terras na ilha de Nias, Indonésia, situada a oeste de Sumatra. Em 2015, morria Issam Tiba, médico, colunista e escritor brasileiro. Amanhã tem mais Agenda do Rádio pra você.

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1: Que bom o teu carinho da sua companhia, teu carinho, né? Dos nossos ouvintes, isso é bom demais, pode ter certeza que você tá na melhor, essa é a Rádio Acesa FM, a rádio aqui do bairro Açude.
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1: De volta aqui na Rádio Acesa FM, a rádio que tem a cara da nossa comunidade. Tem a Lô chegando aqui, é claro, ela que sempre tá com a gente, gosta muito do Sozé.

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0: estação mais fria, mas também é calmaria. São raras as tempestades nessa estação. É tempo de se jogar aos prazeres da época sem culpa. Curtir mais a sua casa, se permitir uma preguicinha gostosa ou até aquele chocolate quente tão acolhedor. Inverno é para apreciar, até mesmo vento gelado no rosto. É para valorizar o aconchego e recanto do lar. É para degustar mais do que chás e cafés quentes, mas também a vida, que continua bela até nas temperaturas mais baixas. Que o inverno deste ano lhe traga ótimas sensações. 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
4: Simbora pros comerciais, a gente volta já já, sai daí não.
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1: É hora da hora. Hora certa.
2: 2:31.
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4: O PRTB, Partido Renovador Trabalhista Brasileiro, oficializou a candidatura de Leonardo Avalanche à presidência da República. O nome do candidato a vice ainda não foi definido. Avalanche é goiano de Anápolis. Presidente nacional do partido, ele é analista de sistemas e bacharel em direito. A convenção da legenda aconteceu na última quarta-feira em Goiânia. No evento, o candidato defendeu reduções de impostos, mais investimentos no setor agropecuário e incentivos para a reindustrialização do país. As convenções partidárias começaram em 20 de julho e vão até o dia 5 de agosto para que partidos e federações partidárias avaliem e decidam sobre coligações e candidaturas próprias para as eleições gerais de 2026. Da Rádio Nacional em Brasília, Gabriel Bruno.
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5: 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Valeu demais pela companhia, tá bom? De segunda a sexta-feira você confere o melhor da tarde aqui comigo, Emerson Passos. Tá bom? Quer mais música? Então vamos com essa daqui, ó.

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1: De volta da Rádio Acesa FM e você aqui comigo.
2: Ok, Maria.
3: Oba! Olha essa música aí. Olha só, peraí, vamos lá, ajuda aqui dessa escada, Emerson, vai, pega na minha ponta, na minha mão. E vamos que vamos, né, Emerson? Então vamos explicar aqui, Emerson, como é que a pessoa deve arrumar um namorado, uma namorada?
1: Agora eu quero ver.
3: Pra começar, nesse mundo hoje nós estamos em dúvida, né, Emerson? Nós não sabemos exatamente quem a gente deve procurar.
1: Você.
3: É.
1: Eu não tenho dúvida de nada.
3: Você não tem dúvida não, Emerson?
1: Não, tem não.
3: Oi, Emerson, aqui, deixa eu te falar uma coisa. Você viu a nova do Facebook?
1: Qual a nova do Facebook?
3: Cutuca que tem muito atrás de você, Marimona.
1: Eu não vi, não.
3: É só cutucar agora, colocar lá uma caixinha de maribondo. Você quer que muita gente te segue? Quer que
1: não.
3: Muitos te seguem?
1: Não,
3: cutuca
1: não.
3: A caixinha do maribondo. Vai vir muito seguindo, tá? É. De abelha também. Então, vamos dar dica aqui ou vamos? Você mantém a sua curiosidade ainda?
1: Com certeza, fala aí.
3: Opa! Então é o seguinte, Emerson, pra você que já arrumou, pra você que já tá, né, resolvido, isso aqui não vai adiantar muito pra você, não.
1: Não.
3: Não, depois eu dou uma dica pra você de como se manter jogando aquele balão, né, Emerson? Porque além de você se candidatar a jogar o futebol, você também depois tem que manter o seu futebol em dia, né?
1: É verdade.
3: Né? Vai que chuta pra fora, né?
1: Não é?
3: Isso é um perigo, né? Então, Emerson, a primeira dica é o seguinte, você tem que definir o que você veio fazer nesse mundo, né? Pra você depois oferecer algo pra alguém.
1: É verdade.
3: Isso é importante, não é, Emerson? Por que eu tô falando isso?
1: Ah, por quê?
3: Porque muitas vezes as pessoas querem muito exigir dos outros aquilo que elas querem, mas nunca estão prontas para oferecer aquilo que os outros querem.
1: É.
3: Profundo, hein, Emerson? Nossa, doeu até lá no coração, gente. Que coisa profunda é essa? Não sei de onde
1: ainda
3: eu tirei isso.
1: Ainda bem
3: tudo.
1: Que foi no coração.
3: É verdade. Mas você não sabe por onde passou, né, Emerson?
1: Não, nem quero saber.
3: Oi, Emerson, é o seguinte. Vamos à segunda dica?
1: Vamos.
3: Depois de você saber o que você vem fazer nesse mundo, e depois que você se importar o que você deve oferecer, depois que você deve pedir, agora é hora de você saber escolher, né? Tem que escolher a pessoa no seu perfil.
1: Isso.
3: Né? Procurar sempre, olhar nos olhos das da pessoa, das pessoas, viu? Olha só, já tô querendo fazer um mutirão. Então, você tem que olhar no olho da pessoa e ver se ela bate com você. Porque na vida, não é só o estado físico, né?
1: Não, né? O estado mental também.
3: É, mas o estado depressivo também, né?
1: Sim,
3: tem aquela coisa. Você tem que olhar também o estado espiritual, né? O estado da alma, da criatura, né? O estado sentimental, enfim, por aí vai. Por que eu tô falando isso?
1: Por quê?
3: Porque as pessoas geralmente são cobiçadas pelas outras pelo que são fisicamente. É ou não é?
1: É isso aí.
3: Você confirma, não confirma?
1: Confirmo.
3: Então, a primeira atração é a física. Só que na hora de fazer a curva, vai que você não tem jogo na direção. Você perde na contramão.
1: Não é?
3: É verdade. Então por isso você tem que se olhar. Às vezes é bom, ele parece bonito e gostoso, mas no final das contas é amargo, né?
1: É.
3: Então por isso tem que se preocupar. A beleza não é tudo.
1: Não é
3: isso
1: tudo.
3: É melhor dizendo, né?
1: É.
3: A beleza não é tudo. Então você tem que fazer uma análise geral. Não sair por aí se apaixonando por qualquer um. Porque qualquer um que você sai se apaixonando, pode ser que você sofra muito com isso.
1: É
3: tá aí uma dica, né, Emerson?
1: É isso aí.
3: Quer mais alguma dica sobre
1: Quero.
3: Isso?
1: Você tá aqui?
3: Outra coisa.
1: Aqui.
3: Oi.
1: Você tá bom de improviso.
3: Pô. Não, Emerson, isso aqui é estudos e estudos, né? Você não viu o tanto de apostila que eu trouxe?
1: Ah, sim.
3: E eu tô estudando pra isso, né, Emerson? Então, outra. É você não saindo e comer em qualquer pizzaria por aí.
1: Ah, é?
3: É, não, você não pega. Uma pessoa conhece, já sai comendo em qualquer pizzaria, não é?
1: Não é assim, né?
3: Muito menos no McDonald's, que é muito caro.
1: É muito
3: vai
1: caro.
3: Que a pessoa não tem dinheiro.
1: É,
3: ela fica magoada, vai pensar que você tá sendo o quê? Gastona.
1: É.
3: Vai sair, por favor. Colabora com a metade, 50%, né?
1: É legal dividir, né?
3: É verdade. De tudo dividido é igual pra todo mundo.
1: Tudo dividido é igual pra todo mundo. Essa aí é boa.
3: Essa é boa, ia dar pra dormir essa noite, não dá, Emerson?
1: Dá.
3: Então, Emerson, com mais dicas, é só ligar pra mim. 3337-9819. Tem mais 5 minutos aqui pra dar conselhos e atendimento por telefone. Mas qualquer outra coisa, você querendo tirar suas dúvidas ou querendo

0: 2:43.
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0: 9:08.
1: 3:02.
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4: O Partido Socialista dos Trabalhadores Unificados lançou nesta sexta-feira sua chapa para a presidência da República. Vão disputar as eleições de outubro pelo partido os professores Hertz Dias para presidente e Vanessa Portugal para vice. A convenção nacional do PSTU foi realizada em São Paulo. Hertz Dias, natural de São Luís, no Maranhão, é professor, rapper e ativista do movimento negro. A candidata a vice-presidente Vanessa Portugal é mineira, professora da rede pública e dirigente sindical. Segundo o PSTU, a candidatura busca derrotar a polarização entre bolsonarismo e o lulismo. O partido afirma que sua chapa busca superar a conciliação de classe, enfrentando a extrema-direita e suas ameaças autoritárias, além dos ataques do governo Lula contra os trabalhadores. O partido apresenta como proposta um governo socialista, com o fim da escala 6x1, o aumento geral dos salários e a ampliação dos investimentos em saúde e educação para reverter décadas de sucateamento. O PSTU defende ainda um processo de industrialização que atenda os interesses dos trabalhadores. O partido também é a favor de uma ampla reforma agrária, demarcação de terras indígenas, titulação dos territórios quilombolas e o combate ao avanço do agronegócio, da mineração predatória e a devastação ambiental. Da Rádio Nacional em Brasília, Gésio Passo.
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gente, é verdade. 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Valeu demais pela companhia, tá bom? De segunda a sexta-feira você confere o melhor da tarde aqui comigo, Emerson Passos, tá bom? Até mais.

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1: 3337-9819 liberado pra você ainda. SMS para 99914-5825. Você liga pra cá, fala comigo, a gente bate aquele papo. Você manda seu alô. Coisa boa, intervalinho chegando, é rapidinho, rapidinho. A gente.

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3: Para de mais música então? Sim, agora tem essa daqui, ó.

0: e 30 minutos.
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3: De pesquisadores do NetLab, UFRJ, Laboratório de Estudos de Internet, Redes Sociais da Universidade Federal do Rio de Janeiro, aponta que o Programa Federal de Renegociação de Dívidas Desenrola Brasil tem sido alvo de uma série de anúncios fraudulentos, causando prejuízos financeiros e morais a usuários de redes sociais. As falsas propagandas se baseiam em estratégias de desinformação, utilizando recursos como linguagem sensacionalista e promessas de resultados irreais, entre eles descontos muito abaixo do valor de mercado, como a quitação de dívidas acima de R$8.000, com um pagamento de apenas R$40. O levantamento indica que 72% dos anúncios fazem uso indevido do nome e da imagem do governo ou de marcas privadas, imitando inclusive a identidade visual do programa para induzir os usuários ao erro. Além disso, cerca de 38% das propagandas usam conteúdo gerado por inteligência artificial, como vídeos manipulados. Também é apresentado um falso programa chamado Libera Brasil, que permitiria ao usuário limpar seu nome com um pagamento de até R$70. Marie Santini, diretora do NetLab UFRJ, resume o modo como o golpe confunde os usuários no ambiente digital.
4: Pessoas veem anúncios legítimos e ilegítimos numa mesma plataforma, no Instagram, no Facebook, juntos, misturados, conteúdo que tem qualidade, conteúdo que tem valor, com conteúdo que é absolutamente fraudulento, eles ficam, né, todos misturados no mesmo lugar, e para o usuário é muito difícil diferenciar, e claro, isso torna as pessoas cada vez mais vulneráveis.
3: A especialista também defende que as plataformas precisam ampliar a fiscalização dos anúncios veiculados.
4: Não estão verificando a legitimidade, a autenticidade dos anunciantes, estão aceitando qualquer tipo de anúncio para ganhar dinheiro a qualquer custo. Então, acho que esse é o grande problema. Então, como a plataforma não trava, esses anunciantes conseguem comprar o anúncio, conseguem segmentar, conseguem fazer tudo, eles acabam circulando.
3: O estudo aponta ainda que 83% da população brasileira tem medo de sofrer um golpe pela internet ou pelo celular. De acordo com a pesquisa, nos últimos anos, o Brasil registrou mais ocorrências de estelionato eletrônico do que de roubo. A Meta, empresa responsável pelas redes sociais analisadas, foi procurada, mas não respondeu até o fechamento da reportagem. Da Rádio Nacional no Rio de Janeiro, Carolina Pessoa.

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0: 6:42.
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0: Hoje é dia 2 de agosto, hoje é o dia do início da Semana da Cultura Nordestina. Hoje é o Dia Nacional da Natação. Tem aniversário de João Kleber, apresentador de TV brasileiro. Vamos para os fatos históricos. Foi no ano de 1980 que uma bomba explodiu na estação ferroviária de Bolonha, Itália, matando 85 pessoas e ferindo mais de 200. Em 2001, pelo menos 60 pessoas morreram e 800 desapareceram devido a inundações e desabamentos de terras na ilha de Nias, Indonésia, situada a oeste de Sumatra. Em 2015, morria Issam Itiba, médico, colunista e escritor brasileiro. Amanhã tem mais Agenda do Rádio pra você. Até lá!
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3: Opa! Salve, salve, rapaziada! Estamos chegando na área com mais uma edição do seu Caldeirão Musical. É claro, o clima gostoso do seu final de semana. Eu sou o Danilo Reis, durante 2 horas. Convido vocês agora para aumentar o grauzinho do seu daio e curtir muita música bacana aqui no Caldeirão. Abrindo

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1: Já já tem muito mais sucesso pra vocês, beleza? Segura aí! Depois do break, tem mais Caldeirão Musical pra você. 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
3: Meu caro Adriano e a todos os ouvintes.

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2: Quanto mais cedo a pessoa se submete a sessões de bronzeamento artificial, maior o risco de desenvolver o câncer de pele, como afirma o dermatologista Gilvan Alves. Além do envelhecimento precoce do tecido, os raios ultravioleta podem provocar manchas, rugas e outros tipos de doenças. O bronzeamento artificial é feito em câmaras fechadas com altos níveis de radiação. É como se uma pessoa ficasse horas tomando sol. De acordo com um estudo feito na Inglaterra, das pessoas que se submeteram ao procedimento, 82% admitiu ter se bronzeado artificialmente pela primeira vez antes dos 35 anos de idade. O dermatologista Gilvan Alves explica por que as pessoas mais jovens adeptas do bronzeamento artificial estão mais expostas ao câncer de pele.
3: É necessário um tempo acumulado de radiação para que ocorra o câncer de pele. Então, o câncer de pele geralmente aparece nas pessoas a partir dos 30, 40 anos, que precisa desse tempo, esse período de agressão à pele para as células da pele transformarem em maligna. Quando você começa, já desde a adolescência, a fazer bronzeamento artificial, você já está acumulando radiação grande na pele e esse acúmulo de radiações pode culminar mais cedo.
2: A radiação do tipo A, segundo o dermatologista, está diretamente relacionada à forma mais grave de câncer de pele, conhecida como melanoma. Pessoas de pele e olhos claros são as mais propensas a desenvolver a doença. Mesmo assim, Gilvan Alves lembra que todos os tipos de pele podem sofrer danos graves com a exposição excessiva aos raios ultravioleta. De Brasília, Cíntia Ribeiro.
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1: Já já a gente volta com muito mais músicas aqui no seu Caldeirão Musical.
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3: E a hora certa.
2: 4 horas e 39.

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1: Opa, bora lá então, com muito mais música.
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0: sai daí, que o intervalo é rapidinho.
1: 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Já, já, tem mais músicas pra você.
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3: Hora certa, 4:52.

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4: Já voltamos aqui na programação do seu Caldeirão Musical. É o clima gostoso de final de semana. Danilo Reis fazendo companhia aqui durante 2 horas.
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0: estação mais fria do ano chegou. É a estação dos narizes gelados e dos abraços demorados. Que nesse friozinho bom de inverno, nosso coração esquente com muito amor. Que você possa degustar mais do que chás e chocolates quentes, mas também a vida que continua bela até nas temperaturas mais baixas. Bem-vindo, inverno!
1: 5:39.
2: 87.
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0: 5:44.
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1: Deus não desiste de você. Não abre mão de andar à sua procura, de buscá-lo. Você pode estar desiludido de tudo e de todos. As asperezas da vida talvez deixaram em você marcas de sofrimento e talvez você não creia mais em nada. Mas Deus não desiste de você. Ele o ama. Mesmo desapontado, descrente de tudo, revoltado, Deus ainda o ama. Seu amor por você não tem fim. Como eu sei que ele o ama, convido você, meu querido ouvinte, a olhar para a cruz do Calvário. O Filho de Deus morrendo por você. A cruz é a revelação assombrosa do grandioso amor de Deus por mim e por você. Considerando a grandeza desse amor, volte-se para ele. Não o deixe esperar mais. Ele está lhe dizendo: filho meu, dá-me teu coração. Qual será a sua resposta agora?

0: hora certa.
1: 6:05.
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sabedoria das ruas e, sobretudo, os ditados que saem da boca do povo sempre foram fonte de inspiração para os grandes compositores da nossa música popular. Os provérbios que a experiência prática da vida consagra são incorporadas às letras das canções como verdades definitivas e geralmente caem no gosto do público pela identificação imediata que provocam. Afinal de contas, a voz do

0: compositor Noel Rosa é considerado pai do samba urbano. As letras coloquiais que ele escreveu, vestidas de melodias com formato radiofônico, influenciaram profundamente a música popular brasileira, permitindo a sua popularização na primeira metade do século passado. Noel era um personagem das ruas do Rio, atento ao papo da esquina e à conversa do botequim, às gírias e metáforas da rica sintaxe do malandro carioca. E percebeu logo a força dos ditos populares, que sabia usar como ninguém em suas composições.
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se vê, a Bíblia, o livro sagrado, também serve de inspiração aos nossos compositores. No clássico de Ataúfo Alves e Mário Lago, que ouvimos ao fundo, quem nunca sofreu por amor é desafiado a atirar a primeira pedra, assim como Jesus fez quase 2000 anos atrás, com os que não tinham pecado algum. E mais, o maior sucesso da carreira do compositor paulista Adoniran Barbosa lança mão de uma verdadeira pérola de humildade, poesia e resignação, ao proclamar que Deus dá o frio conforme o cobertor.

Antes que você vá pensando que os ditados populares são uma exclusividade de compositores da velha guarda, é bom saber que Roberto e Erasmo Carlos, a dupla de maior sucesso na história da MPB, costumam ser useiros e vezeiros nesse expediente. Com muito senso de humor, os dois se permitem inclusive inverter o sentido de provérbios consagrados, como fizeram com o surradíssimo "antes só do que mal acompanhado".

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2: O frio é porque você tem o cobertor. Com alegria é porque você tem o sorriso, não é? Com lágrimas é porque você tem o lenço. Com versos é porque você tem a música. Com dor é porque você tem o curativo. Com palavras é porque você tem a audição. Com fome é porque você tem o alimento. Com beijos é porque você tem o mel. Com dúvidas é porque você tem o caminho. Com orquestras é porque você tem a festa. Com desânimo é porque você tem o estímulo. Com fantasias é porque você tem a realidade. Com desespero é porque você tem a serenidade. Com entusiasmo.

0: porque você tem o brilho. Com segredos, é porque você tem a cumplicidade. Com medo, é porque você tem o amor. Pense nisso. Eu quero você assim o tempo todo de bem com a vida, porque você merece ser feliz.
1: É hora de falar ao coração. É hora de fortalecer a fé naquele que dá sentido a tudo, inclusive a morte. Sem ele, nada faz muito sentido, inclusive a vida. Um

0: ouvinte amado, Jesus diz: Ele é amor. O amor vai aonde é necessário. Pense nisso. Há muitas e muitas pessoas, principalmente nos dias atuais, que não conseguem ver a perfeição na criação. Olham para os problemas e dizem: se Deus existe e criou as coisas, como vós dizeis, as criou mal. Há tanta fome, há tantos problemas, há tanta tristeza no mundo. Mas a estes homens podemos dizer: quem ousa dizer-lhe, tu, Deus, fizeste mal, lembra-te de engrandecer as suas obras. Os homens as celebram nos seus cantos, todos as admiram, o mortal as contempla de longe. Jó 36, 23, 25. O barro poderá alguma vez dizer ao oleiro: que é o que fazes? Ou mesmo, fizeste mal? Tu pretendes descobrir imperfeições onde não existem estas imperfeições? No corpo humano, no céu, no mar, nos animais? Porque todas estas coisas são obra de Deus e a sua obra é perfeita. Deuteronômio 32:4. Nada se lhe pode acrescentar e nada se lhe pode tirar. Eclesiastes 3:14. E por meio desta perfeição existente em todas as obras de Deus, se podem ver as perfeições invisíveis de Deus. E assim há homens que, em vez de se colocarem a glorificar a Deus por ter feito de maneira maravilhosa e admirável tudo o que fez, como fez Davi, que se colocou a glorificar, há homens que se colocam a criticar a obra das mãos deste Criador. Um autor escreveu: uma vez durante o serviço militar, enquanto estava falando com um médico da existência e da perfeição de Deus, ele me disse: cabo, o corpo humano é uma máquina perfeita, pelo que tem certamente um Criador, não pode ser de outra forma. Estas palavras proferidas por uma alma que ainda não tinha conhecido Deus e que de profissão era médico e portanto conhecia o corpo humano melhor do que eu, porque o tinha estudado profundamente sob muitos aspectos, me marcaram. E à distância de muitos anos, as recordo com prazer, porque me fazem perceber como as obras de Deus testemunham de seu sábio Criador. Elas falam, mas muitos têm ouvidos, mas não ouvem. Eles são como aquele cientista que, olhando o céu, exclamou: que desordem! Mas qual desordem? A desordem não está no céu, mas no coração e na vida daqueles que não conhecem ainda Deus e são dados ao pecado. Não é o corpo humano a ser imperfeito, ou o céu, ou a terra, ou os planetas, ou o sol, ou a lua, ou os animais, como afirmam estes, mas a sua consciência, porque está ainda contaminada pelo pecado, pela descrença, pelas obras mortas. Mas há um chamamento dizendo a estes: examinai a vossa consciência, examinai-a bem e com a ajuda do Espírito de Deus, descobrireis nela muitíssimas imperfeições devidas aos vossos pecados. E quando tiverdes reconhecido estas vossas imperfeições, invocai o Senhor Jesus Cristo para que purifique a vossa consciência mediante o seu sangue precioso derramado sobre a cruz do Gólgota para a remissão dos nossos pecados. Fazendo isto, sereis purificados de todas as vossas iniquidades. E quando conhecerdes esta bem-aventurada perfeição, encontrada através da fé no sangue de Jesus Cristo, então não descobrirá mais nenhuma imperfeição, nem no céu, nem na terra e nem no vosso corpo humano. mas vereis a perfeição em todas as coisas, porque tereis conhecido o Deus que fez todas as coisas, e o seu amor encherá o vosso coração, e finalmente o glorificará pelas suas obras perfeitas, mas sobretudo o glorificará por vos ter dado então sabedoria à sua consciência. A Deus seja a glória agora e eternamente em Cristo Jesus.
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0: Deus amado, abre a nossa consciência, abre a nossa mente, o nosso coração para o entendimento. Abre nossos olhos para que possamos ver de verdade, ver e testificar da sua existência, Pai, que não depende de nós, não depende de mim, não depende do outro, não depende de nenhum ser humano. Pai, o Senhor existe e diz: eu sou. E isto deveria bastar a cada coração, mas precisamos da remissão dos pecados pelo sangue de Jesus, para que nossa mente se abra e compreenda o quão grande és tu e o quanto somos dependentes de Cristo, de Deus. Ah, Pai, abre nossas mentes de forma sobrenatural através do Espírito Santo. Amém.
1: Ter a mesma mão que fez o universo e espalhou as estrelas, escrevendo seu nome no livro da vida. Louve a Deus por isso e declare agora Cristo como seu Senhor e Salvador, buscando a partir daqui o perdão e uma vida correta. Deus alegra-se por todo aquele que assim desejar de todo o coração.

final da década de 70 e o início dos anos 80 marcam o período mais comercial da carreira de Djavan. Ele foi contratado por uma grande multinacional do disco e passou a gravar em Los Angeles, meca da indústria fonográfica americana. Seus álbuns agora atingiam a marca de 500 mil unidades vendidas. Monstros sagrados como o maestro Quincy Jones, produtor de Michael Jackson, e o mago Stevie Wonder rasgavam elogios ao músico brasileiro. Nessa época, mesmo com uma certa tendência à pasteurização nos arranjos e ao excesso de teclados, os discos de Djavan nunca deixaram de trazer obras-primas. Uma delas teve inclusive a participação do próprio Stevie Wonder, que encaixou uma gaita genial num dos maiores sucessos da carreira de Djavan, a canção Samurai.

Nos anos 90, Djavan fez o caminho de volta para casa. Seus discos passaram a mostrar uma influência cada vez mais nítida na música nordestina e do samba de raiz. Ao mesmo tempo, ele procurou explorar nos arranjos o formato acústico, tornando seu som mais intimista. É dessa fase a canção escolhida na internet como a preferida por seus fãs e que tem como título uma palavra de uma sílaba só: Si. Com a virada do século, aconteceu também mais uma virada na carreira de Djavan. Talvez por influência dos filhos, que já estavam crescidos e passaram a tocar e cantar com ele, Djavan ficou mais pop, mais acessível às novas gerações, sem perder a qualidade jamais. Resultado: mais de 1 milhão de cópias vendidas do disco Djavan ao vivo, o maior sucesso de sua carreira. Depois disso, Djavan resolveu deixar a gravadora multinacional que o mantinha sob contrato e se tornou um artista independente, dono do próprio selo

tivemos com Djavan, Si, e antes Eu Te Devoro, as duas dele mesmo. O programa Contando Música desta semana foi sobre a vida e a obra do cantor e compositor Djavan. Produção, texto e apresentação, Ivan Santos. Edição e montagem, Milton Santos. Um

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1: Hora certa, 6:59.
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9: Olá, seja muito bem-vinda, seja muito bem-vindo. A gente começa mais um programa Clube do Rei. Eu me chamo Elaine Dias e a gente vai ficar por aqui, ó, juntinhos, trazendo as melhores canções do Rei Roberto Carlos a partir de agora. E a primeira de hoje, a gente canta com ele aqui no programa Clube do Rei.

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2: Gostaria de dizer muitas coisas nesse show, no início desse show, mas na verdade com palavras não sei dizer. Como é grande

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1: Estamos finalizando o especial do Rei Roberto Carlos, agradecendo a você a audiência, a companhia. Um beijo, um abraço, bom fim de semana, boa semana para todo mundo. Semana que vem a gente se encontra. Até lá!
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1: Qualquer estilo pode falar ao coração, depende do momento. Para dançar agarradinho, uma música lenta. Para bailar com um parceiro, um bolero. Para dominar a pista, um rock and roll. Você já experimentou? Tudo vale a pena porque a música é simples assim. Eu, Ronaldo Martins e Assis Medeiros estamos de volta para mais uma semana de música boa. Tudo bem, Assis?
2: Estamos aí, vivíssimos.
1: Vivíssimos, né? Assis, nós vamos começar com uma mensagem muito legal, olha só. Sou ouvinte fiel do programa e me inspirei nele. Mensagem do Ademir Brandão. Olha que legal, hein, Assis?
2: Olha aí, a gente inspirando aí o Ademir aí em Alagoas. Alagoas, você sabe que na minha época de Paraíba aí, década de 80, havia vários cantores de Alagoas que faziam muito sucesso na Paraíba, como tem uma música muito conhecida, aquele Cometa Mambembe. Na cabeleira.
1: Deve ter tocado lá no programa do Ademir, porque eu ouvi
2: essa música
1: programa.
2: É muito conhecida, é do Carlos Moura, é um cara de Alagoas que quem gravou essa música foi Ivete Sangalo, muita gente gravou, né?
1: Se o Ademir ainda não programou, fica a dica. Eu escutei o discografia.
2: Carlos Moura.
1: Eu escutei o discografia alagoana, muito legal, só música lá de Alagoas. Parabéns, Ademir. Ô Assis, hoje eu vou fazer suspense, viu? No final do programa, nós vamos ouvir, sabe aquela música que estoura em todos os karaokês do Brasil? Sabe qual é?
2: Claro, a famosa.
1: Evidência. Só que o pessoal conheceu essa música com Chitãozinho Chororó. Mas a primeira gravação dessa música não foi com Chitãozinho Chororó, não vamos falar com quem. No fim do programa, vamos revelar
2: essa
1: esse
2: surpresa.
1: Mistério. Tem essa surpresa. Mas a gente vai começar com Vanusa, uma música do último LP da Vanusa, um LP bem legal, bem romântico, de 2015. O último LP que ela gravou, né? E a música se chama Compasso, com a Vanusa.
2: LP produzido pelo Zé Cabaleiro, lançado pela Saravá Discos, que é o selo do Zé Cabaleiro. E essa música, na verdade, Ronaldo, ela é da Ângela Rorô e do Ricardo Mack. Essa música foi lançada em 2006. Essa aí foi uma música que a Ângela Rorô fez quando ela parou de beber, quando ela emagreceu. Então ela fala justamente de tá viva, né?
1: E interessante que justamente quando a Vanusa gravou em 2015, ela tava passando por isso também, né?
2: Exatamente, eu acho que teve a ver. Ela pegou essa música da Ângela Rorô, como quem diz assim, eu também tô tomando água pra lubrificar, né? Que ela fala,
1: porque ela também teve problema de alcoolismo também, a Vanusa.
2: Exatamente.
1: Então vamos ouvir Compasso com Vanusa, depois tem Fernando Mendes.

0: Este foi Fernando Mendes, a música Acreditei no Amor, que também é do último LP dele, viu? O último LP de músicas inéditas,
1: né?
0: No mesmo ano do LP da Vanusa que a gente ouviu o primeiro, viu?
1: Pois é, exatamente.
0: Muito legal, Fernando Mendes voltando a gravar e curto bastante. Fernando Mendes que já ganhou um disco de ouro, ganhou o prêmio Vila Lobos de disco mais vendido de 1978, com a música famosíssima Você Não Me Ensinou a Te Esquecer.
1: Famosíssima, né, essa música?
0: Maravilha. Do Fernando Mendes, vamos para o Biafra, Assis. É uma

0: Você ouviu O Ritmo da Chuva com Peninha? Nunca tínhamos ouvido essa música aqui.
1: Era isso que eu ia dizer, eu não conhecia essa versão de jeito nenhum. Bonita, eu sabia nem demais, que ele tinha gravado, rapaz.
0: É, pois é, essa música é do Demetrius, né? Famosa nos anos 60. É uma versão que o Demetrius fez, uma música do grupo The Cascades. O Demetrius fez em 64. Mas olha o tanto de gente que já gravou essa música, Cis. É Fernanda Takai, Amado Batista, José Augusto, Renato e seus Blue Caps, Golden claro. Boys.
1: E muitos outros, gente, né?
0: Muitos outros. O Ritmo da Chuva e com Peninha, de fato, é pouco conhecida, né? A gente ouviu agora, nunca tinha tocado no programa, mas bem legal Peninha cantando O Ritmo da Chuva.
1: Olha, que também essa música fazia parte da trilha de Estúpido Cupido, hein?
0: Oh, lembrando das novelas. A gente encerra o primeiro bloco, daqui a pouquinho tem mais, hein?
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2: Estamos de volta com Simples Assim. Vamos começar este bloco com o Gessé. Todo mundo sabe, a gente já falou aqui no nosso programa, que o Gessé começou a carreira gravando em inglês. Mas Assis, depois que ele já estava bem famoso em 1989, ele gravou um LP chamado Gessé em Nashville, que tinha várias canções em inglês também.
3: Justamente.
2: Nashville é
3: a cidade do country, né?
2: Dos Estados Unidos, ali fica no sul dos Estados Unidos, né?
3: Sim.
2: Próximo ali a New Orleans, né? Aquela região toda.
3: Justamente, que é o berço do blues, do jazz, do country, né? Da música
2: e o Gessé,
3: americana.
2: O Gessé gravou esse disco, né? Gessé em Nashville. Agora, muita gente diz que o Gessé nunca teve um reconhecimento da crítica, você acha?
3: Olha, primeiro

0: assim, que ele morreu cedo, né? Ele morreu com, por falar nisso, ele morreu em 93, aos 40 anos, porque ele morreu dia 29 de março, né? Ou seja, ele morreu muito novo, eu acho, né?
1: Mas teve uma carreira longa, né? Ele estourou em 1980 no festival, né?
0: Sim, ele teve uma carreira ainda de 13 anos, né? Que eu considero pouca para você realmente se firmar com uma grande voz. Agora, é óbvio que eu acho que na época a crítica sempre reconheceu, né? Que ele tinha uma grande voz, né? Porque realmente a voz dele era incrível, né? Incrível. E para variar, ele morreu em acidente também de carro, viu?
1: É, vários artistas morreram em acidente de carro. No caso do Jessé, foi lá no Paraná, bateu com um caminhão, de frente com um caminhão. Ele tinha um Escort XR3, viu? Aquele carrinho. Que era.
0: É, famoso.
1: Era famosíssimo, era um carrinho de esporte. Vamos ouvir Sedução com Jessé, depois tem Silvio César.

0: Este foi Silvio César, a lindíssima música Levante os Olhos. O Silvio César começou
1: a cantar. Né? Um samba canção isso aí.
0: Samba canção, né? Um samba.
1: Tem um belo violão de nylon, né?
0: Não,
1: Típica nossa, né? O violão de nylon, de corda de nylon, né?
0: E a voz dele é linda, né? Silvio César, uma música muito melodiosa. O Silvio César começou a cantar profissionalmente em 1960, atuando como crooner de orquestras, né? E formou-se em direito também, paralelamente ele estudava direito e em 65 participou do filme Na Onda do Iê Iê Iê. Esse filme Na Onda do Iê Iê Iê foi bem famoso na época, né? Tinha o Renato Aragão, Dedé Santana e vários artistas, né? Cantores que participaram do filme. Bom, do Silvio César nós vamos para o Giliardi. Essa música do Giliardi, Assis, ela é uma versão de uma música internacional, mas que foi gravada pela primeira vez no Brasil pela Dalva de Oliveira, viu? E também depois pelo Altemar Dutra.
1: Pois é, mas é uma versão de uma famosíssima música francesa que em francês se chama L'Hymne à l'amour, que é um hino ao amor, que é a mesma tradução, tá correta, hino ao amor.
0: Da Edith Piaf,
1: que fez muito sucesso. É Edith Piaf, exatamente. É uma música
0: famosíssima cantora francesa, né? Pois é, vamos ouvir então o Giliardi cantando essa versão da música da Edith Piaf, Hino ao Amor. Depois tem Newton César.

0: Este foi Newton César, a música Felicidade. Newton César, gente, eu vou falar aqui os três maiores sucessos do Newton César e todo mundo vai lembrar, hein? Férias na Índia, Amor, Amor, Amor e A Namorada que Sonhei.
1: Amor, Amor, Amor, acho que pra mim é a mais conhecida, assim, era...
0: Eu não sei, muito, né? Eu acho que Férias na Índia é mais conhecida, não? A Índia fui em férias passear. Todas são conhecidas. A minha preferida aqui é a Namorada que Sonhei, também.
1: Tem uma guitarra slide nessa música aí que a gente
0: ouviu. Que é uma guitarra, né? Slide? Conta pra mim.
1: Eu acho que eu já falei aqui, é uma guitarra que é tocada ou com vidro ou com metal, né? Que ele desliza sobre as cordas, né? O slide que justamente é...
0: A gente vê muito no filme, né? Às vezes o pessoal põe a guitarra deitada assim, né?
1: A havaiana, né? Aquela guitarra havaiana também tem isso, exatamente.
0: Põe uma espécie de uma dedeira de metal assim, né? Vai tocando.
1: É muito usado no blues, né? No blues.
0: Você sabe que eu vi o John Lennon fazendo isso naquele documentário dos Beatles. Tem uma música lá que ele toca assim, coloca a guitarra no
1: colo, né?
0: Eu não me lembro qual foi a música, não, mas tem o John Lennon
1: fazendo. Existe uma guitarra específica pra isso, que é uma guitarra que se bota em cima de uma mesa e tal. Quem usa muito ela é o David Gilmour do Pink Floyd. Mas assim, eu, por exemplo, eu não tenho essa guitarra. E essa semana passada eu tava fazendo uma trilha pra um documentário que é sobre uma artista nordestina e usei, mas aí eu boto no colo, que nem o John Lennon.
0: Legal. Bom, encerramos aqui mais um bloco. Aguarde um pouquinho que a gente volta já já.
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3: Horas 42 minutos.
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0: Estamos de volta, eu e Assis Medeiros, para o nosso último bloco. Assis, não sei se você sabe, cara, mas o Agnaldo Raiol, o grande cantor Agnaldo Raiol, é muito amigo do Benedito Rui Barbosa. E o Benedito Rui Barbosa...
1: Autor de novelas da Rede Globo, né?
0: E não só da Rede Globo, né? Ele fez, por exemplo, a novela também... como é que chama? Pantanal, né?
1: Pantanal. Sim, ele é das antigas, né?
0: E da Globo. E duas novelas do Benedito, ele convidou o Agnaldo Raiol para colocar músicas nas novelas. Em 93, o Agnaldo gravou a música Em Nome do Amor, da novela Renascer, que é a música que a gente vai ouvir daqui a pouquinho, que depois foi gravada por Leandro Leonardo. E em 96, ele gravou também, junto com Christian Ralph, para a novela O Rei do Gado, a música Mia Gioconda.
1: Você sabe que essa música é interessante, mais uma vez lembrando da nossa expansão do programa, ela é uma ciranda, ela é um frevo canção, essa música, a interpretação, pelo menos nessa versão do Agnaldo Raiol, ela é basicamente uma ciranda, um frevo canção.
0: É bem legal, vamos ouvir Em Nome do Amor com Agnaldo Raiol, depois tem Carlos Alexandre.

0: Este foi Carlos Alexandre, a música Último Grito, daquele LP de 78, né, Cis?
1: É, você até bota aqui que é um lado B, porque realmente esse disco é muito famoso. Tem Feiticeira, tem Arma de Vingança, tem Vá Pra Cadeia. Então você escolheu a música lado B do disco.
0: Essa foi a intenção, porque só sucesso de Carlos Alexandre, mas a gente ouviu aí uma música que não foi tanto sucesso quanto as outras, mas que também foi muito conhecido, porque esse LP dele aí, da primeira até a última,
1: mais vendeu dele, né? Com certeza.
0: É. Bom, a gente vai agora por Tarsis Andrade. Tarsis Andrade é do Recife, viu, assim, ali das suas bandas. Cantor, compositor famoso por hits como Não Chore Amor, que a gente vai ouvir, Faça Alguma Coisa Meu Amor, Um Adeus e Nada Mais, Meiga Menina. Ele começou em 79 pela gravadora Rosenblit, né?
1: Rosenblit.
0: Pois é, e ele teve participação em grandes programas de televisão, tocou no Raul Gil, no Chacrinha, e não foi, assim, um cantor dos de maior destaque no Brasil inteiro, mas tem coisas legais.
1: Sim.
0: Vamos ouvir Não Chore Amor, com Tarsis Andrade, e depois tem Rodrigo José.

0: Você ouviu Te Amo, Que Mais Posso Dizer, com Rodrigo José, interpretando a música do Oveira. Você sabe a história do Rodrigo José, né, Cis?
1: Ele é formado em engenharia civil, filho de um tecelão e de uma professora de escola pública, né? É o caçula de três irmãos.
0: E ele se apaixonou, com 12 anos ele se apaixonou pela música brega, cara, ouvindo lá nos discos da mãe dele. Então ele hoje é um cantor jovem, moderno, mas que só interpreta novas versões para as músicas bregas, como essa que a gente acabou de ouvir da música do Ovelha. Olha. Você acha muita coisa na internet do Rodrigo José aí, muitos shows, vídeos no YouTube.
1: Tem clipes, é.
0: Clipe, é um cara bem legal, né? É. Assis, estamos encerrando o programa de hoje, viu?
1: Mais um, né?
0: Mais um, na semana que vem a gente está de volta. Trabalhos técnicos de André Menezes. Até semana que vem, pessoal.
1: Até semana que vem. Ronaldo, só para terminar o programa, é bom a gente avisar de novo para quem está chegando agora, reouvindo o programa e não sabe, que o Walter não tá mais com a gente, né? Ele foi para outros rumos, outros voos mais altos e tal. E nos abandonou, mas...
0: Mas continua sendo nosso amigo.
1: Exatamente. Ninguém brigou aqui não, pessoal. A gente adora o Walter.
0: E nós dois, né, Assis? Continuamos juntos aqui toda semana.
1: Grande abraço.
0: Trazendo a melhor música para os nossos ouvintes. Um abraço, pessoal.
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3: É hora da hora. Hora certa.
4: 2:58.
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